todo o estado, leste, meio, norte, carioca, onde a gente chega em alto e bom som. Valeu, hein? Um abraço todo especial pro Meg Solange, tá curtindo a programação lá em Presidente Kennedy, não perde uma programação. E um abraço também pra Rose, tá curtindo no bairro Amarelo, em Cachoeiro do Ribeirinho. Obrigado pela sintonia. Agora 9 horas e 3 minutos. Pra você participar, pode mandar seu WhatsApp ou pelo nosso telefone, 3542-1017, com aquele pedido musical e aquele beijo super especial. E abrindo mais uma sequência romântica com Brian Adams,

0: Um toque muito especial em Noite de Amor.
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1: Manda um abraço especial para minha amiga Lena, curtindo a programação. Tá em São Rafael. Valeu, Lena. Ótima noite para você. Obrigado pelo carinho. Um abraço também para Diana, curtindo a programação lá em Curitiba. Tá curtindo online. Valeu. Deixou sua dica musical, na sequência você vai curtir. Clima tempo para essa quarta-feira. O tempo segue firme em todo o Espírito Santo. Com predomínio de sol, entre poucas nuvens ao longo do dia. As condições atmosféricas favorecem um período prolongado de céu aberto em todas as regiões fechadas, sem previsão de chuva em nenhuma área do estado. Na Grande Vitória, mínima de 20 e máxima de 32 graus. Na região sul, a mínima de 18, máximo de 33 na região mais alta. E nas áreas mais altas, a mínima de 17 e máxima de 29 graus. E na região serrana, mínima de 17 e máxima de 28 graus. Clima tempo, segundo o Capé, para essa quarta-feira. Reta final do nosso Noite de Amor. Ivete Sangalo, a lua que te dei, abrindo nossa última sequência.

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Fechou minha participação de hoje com Sandra de Sá. Bye bye, tristeza. Obrigado pela sua sintonia, o carinho e audiência em todo o sul do estado do Espírito Santo, leste, mineiro, norte, carioca, onde a gente chega em alto e bom som. 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Vou ficando por aqui. Amanhã, se Deus quiser, estaremos de volta com mais uma edição romântica do Noite de Amor na Cultura. Fiquem com Deus e até amanhã. Tchau, tchau.

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0: Deus pode. Quando o sonho se desfaz, Deus reconstrói. Quando se acabam as forças, Deus renova. Quando o inevitável contra as lágrimas, Deus dá alegria. Quando não há mais amor, Deus faz nascer. Quando a maldição é certa, Deus transforma em bênção. Quando parece ser o final, Deus dá novo começo. Quando a aflição quer persistir, Deus nos envolve com a paz. Quando a doença assola, Deus é quem cura. Quando é impossível se levantar, Deus torna possível. Quando faltam as palavras, Deus sabe o que queremos dizer. Quando tudo parece fechar, Deus abre uma nova porta. Quando você diz, não vou conseguir, Deus diz, não temas, pois estou contigo. Amém.
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0: quarta-feira, meu. Bora trabalhar!
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0: Alô, alô, alô, Castelo. Bom dia, sul do estado do Espírito Santo. Parte do estado do Rio de Janeiro, Minas Gerais, a nossa querida região serrana, meu aí. Quarta-feira, 14 de outubro, 5 horas, quase 7 minutinhos, e hoje até às 8, tocando muitas músicas e informações, levando até vocês muitas alegrias. 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Canal aberto, pode ligar no 3542-1017, deixa aquele alusão especial para quem você quiser e a sua música preferida. Bater um papo com o Lucas e olha, é muito fácil, 28-3542-1017 é o WhatsApp mais acionado no Sul. E dentro de nossa programação, daqui a pouquinho, às 6 horas, a oração com Regina Vidigal, hein? Daí, ó. Hoje vamos falar lá da CEA.

0: pra você, padeiro querido, caprichando nos pãezinhos. Pra você da Polícia Militar, a Polícia Civil, os nossos vigilantes. Pra você, policial penal, a polícia aí, ó, aí, ó. Os agentes penitenciários. Pra você, médicos, médicas, enfermeiros, enfermeiras. Os funcionários dos hospitais. E pra você, enfermo, tudo vai dar certo. Pra você, caminhoneiro. Pra você, taxista. Pra você, motorista de ônibus. Pra você, do corpo de bombeiros. Pra você, do SAMU. Pra você, da Polícia Rodoviária Federal. Pra você, policial federal. Pra você que está transportando o futuro do Brasil, as nossas criancinhas para as escolas. Pra vocês, professores. Pra você, caminhoneiro. Pra você, taxista. Pra você que está dando aquelas primeiras vassouradas nas avenidas dos nossos municípios. Fazendo aquela coleta, aquela serviço maravilhoso aí. Tem farofa hoje pra vocês, hein?
1: Pra toda pessoa que planta.
0: Vamos nessa aí, vamos começar esta manhã maravilhosa. Esta quarta-feira super gostosa. 14 de outubro de 2026. Aí, vamos nessa aí. 5 horas, quase 7 reais.

0: 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Vamos lá! Ei, moçada, aqui tem você aí, ó. Tá vendo, né? Deixando aquele abração em todo especial ali, em pé ali, olha. No Limoeiro, né? Nossa amiga Solange de Stephanie. Ô, Reginaldo. Ô, Wallace. Tá na hora de tomar aquele cafezinho sem açúcar, hein? Ali tem o seu Lucas de Galden, ali, olha aí, olha. A dona Sirlene. A Regina, o Evandro Vascaíno, o João e a Amanda. Ai, ai, ai. Vamos nessa comigo aqui, assim direto e reto aqui. Vamos lá, aqui, sim, oi. Chegou aqui, ele. Bom dia, bom dia, JB.
1: Bom dia, Zé Augusto. Eu sou João Batista Costa Hermani, Medeiro, aluno da Pestalozzi, defensor, Vila Monteiro. Zé Augusto, bota a música bonita aí, tá, meu amigo? Tchau, obrigado. Quero ver você para a Valmi Marisa Lúcia, todo mundo da rádio. Tchau, obrigado.
0: Tá legal, tá legal, tá legal. Tchau, obrigado. Tá legal, tá legal, tá legal. Olha, mandaram pra mim aqui hoje. Ô, beleza, quem é o cantor aqui? Ô, meu amigo Lerion Magnoni, vascaíno também. Bom dia. Bom dia, Zé Augusto. Aqui é a Andréia da comunidade Gironda, Gerônimo Monteiro. Manda um alô aí para as crianças da Kombi, toca uma música bem bonita aí, olha. Muito obrigado, deixa comigo aí. Ô, criançada, vamos virar pro canto aí, não vira não, criançada. Isso aí, tá lá. Valeu, André, aquele abraço aí, tá vocês aí, tá bem? Ô, Repolho, tá atrasado.
2: Bom dia,
0: hoje.
2: Bom dia, bom dia, radialista.
0: Oi, vascaíno.
2: Bom serviço. Um alô para todos os ouvintes que estão ligados na 101,7,
0: é
2: valeu?
0: Nóis, é
2: um alô
0: nóis.
2: Para todos os ouvintes que estão ligados, valeu?
0: Tá legal.
2: Vou colocar um alô aí, ó. Valeu. Para todos os ouvintes, valeu? Lá de Margem Alta, de Fruteiras.
0: Isso.
2: Valeu, São Vicente.
0: É com nós, meu.
2: Valeu, pelo meu parque, estamos ligados, vamos ver sábado do futebol.
0: Oi! Bom dia, Zé Augusto. Aí no Alto Angá, Conceição do Castelo, Crispim Pravato, grande garoto. Obrigado aí pelo carinho, tá bom, Crispim?
3: Bom dia, Zé Augusto, bom dia, bom fala dia. Comigo.
0: Bom dia, fala
3: bom
0: comigo.
3: Aí o Homem Espingarda oferecendo para Romildo de Baú, Roberto, bom dia.
0: Fala comigo, bebê.
3: Também, Serginho Duarte, a Elton e todos os ouvintes da Rádio Cultura, meu amigo. Alô, um dia, um bom dia.
0: Bom dia, nosso amigo aí. Ramon Lambran e a Dona Tânia, sempre ligadinho conosco aí, né, Ramon? Aquele abraço aí. Zé Augusto, Aloil Sadir de São Caetano, Rio Novo do Sul. Manda aí uma alusão especial pra nós aí, tá legal, já foi aí. Vai legal, bom dia, quem vem aqui, mais uma aqui. Bom dia, Zé Augusto. Gostaria de colocar seu nome de Valdemiro Facine na lista aniversariando do dia. Hoje está completando 81 anos hoje ali. Ele é ali do bairro Vila Barbosa. Oi, seu Valdemiro Facine, parabéns aí pro senhor. Muita saúde, Deus abençoe sempre, tá bom, gente? Manda um pedacinho de broa pra cá pra nós aí, tá legal, hein? 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
0: Aqui na primeiraça, 5 horas, R$ 28. Vou tomar um Café Campeão já já e volto, gente.

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1: Ei, compadre, olha aí, rapaz, olha, vou deixando aí um abração aí. 5 horas, R$ 36, né? Deixando aí um abração aí todo especial para todos os nossos amigos aí de Santo Antônio de Muqui, né? Isso aí, né? Toda a família do nosso amigo Antônio Doreste, né? Dona Auxiliadora, Dona Aparecida, todos os nossos amigos aí de Santo Antônio de Muqui. Pois o senhor Alessi, né? O senhor Alessi veio a falecer e o seu sepultamento acontece hoje ao meio-dia aí em Santo Antônio de Muqui, em Mimoso. Isso aí, um abraço aí, né? Toda a nossa família da Rádio Cultura FM. Bom, senhor Antônio Doreste. O senhor Alessi, lá de Santo Antônio de Muqui, veio a falecer e o seu sepultamento acontece hoje ao meio-dia aí em Santo Antônio.
2: Certo? Certo.
1: Bem, vamos nessa comigo aqui. Daqui a pouquinho, às 6 horas, a oração com Regina Vidigal, né, Fregito? E o Vasco, hein, Fregito? E o Vasco, oi, Fregito! Botou pra quem pra gemer, aí, tá aí, ó. Ei, vamos deixando aí um abração em todo especial também para os nossos amigos em Taquaral. Nosso amigo, senhor Antônio Fiorese, né, senhor Antônio? Tá rodando aí todinho aí, olha, os seus secadores de café, olha. Ei, tem mais aí, vida ali na... É assim, olha. Ali na comunidade de Santa Maria de Baixo, meu amigo, senhor... Oi, senhor Vilazinho! Ô, Vilazinho, aquele abraço aí, tá bom? Vamos ver quem tem aqui, quem tá aqui. Oi, oi, oi. Olha só como é que demorando, né? A Maria José, lá da Serra, e o Paulo Sérgio. Maria José Bilão e Paulo Sérgio, beleza aí. Vamos nessa comigo? 5 horas, R$ 37,40.

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1: 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Vamos ver como é que tá aqui a barra aí. Ô Maria Viló, fala aí, meu nome, Maria.
2: Zé Augusto, bom dia. É Maria Viló, aqui de Vitória, que tá falando. Uma quarta-feira abençoada para todos os meus conterrâneos de Castelo e para todos vocês aí da Rádio Cultura e para todos os ouvintes que estão nos ouvindo neste momento e para o meu irmão Antônio Luiz Biló também, tá? E que a quarta-feira abençoada,
1: quarta muito
2: cheia
1: ótimo.
2: De paz, cheia de amor, cheia de muita prosperidade. E manda um alô pra mim que eu estou te ouvindo.
1: Outra?
2: E coloca pra mim a música.
1: Mais uma aí.
2: Castelo
1: mais
2: de Amor.
1: Mais uma.
2: Tchau, fica com Deus,
1: vai
2: Augusto.
1: Com Deus aí, joinha. É Maria Biló, grande Maria Biló. Deixando aí aquele abração em todo especial para os nossos amigos aí, olha, que estão curtindo conosco aí o Acordando com a Cultura ali na Conceição do Castelo, pertinho da Cachoeira dos Vargas aí, olha. A Rosália Vargas, né, e o nosso, e o esposo Dedé, grande galera, né? É a Rosária e o Dedé, ali pertinho da Cachoeira dos Vargas em Conceição do Castelo. Aí. Ei, tamo nessa comigo? Daqui a pouquinho a oração das 6 horas com Regina Vidigal. E daqui a pouquinho. Não tomou conhecimento e derrubou a bomboneira ontem. Ei. Vamos nessa aqui. 5 horas, 46 reais e 10 centavos.

0: Moura, quem tá comigo aqui, olha aí, rapaziada, sempre ligadinho aí, né? Obrigado aí pelo carinho, por essa gostosa sintonia, né? Em Cachoeiro de Itapemirim, nossa amiga Paula Neves e a banda, né? Paula Neves e banda, sempre ligado aí, né? Certo, tem o nosso amigo Ricardo, baterista também, ligadinho, obrigado aí pelo carinho, por essa gostosa sintonia aí, né? Olha, eu vou ali tomar um delicioso cafezinho campeão, hein? Você vem comigo? 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
0: Daqui a pouquinho, 6 horas, daqui a pouquinho a oração com Regina Vidigal.

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Em nome do Pai, do Filho e do Espírito Santo. Amém. O anjo do Senhor anunciou a Maria, e ela concebeu do Espírito Santo. Ave Maria, cheia de graça, Senhor é convosco. Bendita sois vós entre as mulheres. Bendito o fruto do vosso ventre, Jesus. Santa Maria, Mãe de Deus, rogai por nós, pecadores, agora e na hora de nossa morte. Amém. E eis aqui a serva do Senhor. Faça-se em mim segundo a vossa palavra. Ave Maria, cheia de graça, Senhor é convosco. Bendita sois vós entre as mulheres. Bendito o fruto do vosso ventre, Jesus. Santa Maria, Mãe de Deus, rogai por nós, pecadores, agora e na hora de nossa morte. Amém. E o Verbo Divino encarnou e habitou no meio de nós. Ave Maria, cheia de graça, Senhor é convosco. Bendito sois vós entre as mulheres. Bendito o fruto do vosso ventre, Jesus. Santa Maria, Mãe de Deus, rogai por nós, pecadores, agora e na hora de nossa morte. Amém. Rogai por nós, Santa Mãe de Deus, para que sejamos dignos da promessa de Cristo. Oremos. Infundi, Senhor, como vós pedimos, a vossa graça nas nossas almas, para que nós, que pela anunciação do anjo, conhecemos a encarnação de Cristo, vosso Filho, pela sua paixão e morte na cruz, sejamos conduzidos à glória da ressurreição, por nosso Senhor Jesus Cristo, vosso Filho, que é Deus e convosco vive, na unidade do Espírito Santo. Amém.

0: Um bom dia, José Augusto.
1: Bom dia, Regina.
0: Bom dia a todos os nossos queridos ouvintes da Rádio Cultura FM de Castelo. Mais um dia abençoado. Um dia que Jesus escolheu para mim, escolheu para você, para amar, para perdoar, para vivermos a nossa religião, para vivermos como os cristãos. E Jesus hoje nos convida, né, a estarmos em missão. Estamos no mês missionário, o mês de estarmos mais atentos àquilo que Deus quer para nós, ao nosso servir, ao nosso próximo, a nós mesmos. Por isso, nesse momento, é um momento que Jesus escolheu para mim, para você, para estar mais perto dele, para tirar um minutinho para ele nesse momento, para agradecer, porque quantos que não acordaram, não acordarão. E nós estamos acordados, podemos ouvir, falar, andar. Por isso, nesse momento, Jesus pede a você um pouquinho do seu tempo para agradecer, porque você é um escolhido, é um amado dele. E Jesus hoje nos vai nos mostrar que ele não é um Jesus de cobrança, não é um Jesus que cobra, que exige, mas é um Jesus que ensina com amor, que pede com amor, uma sincera conversão, uma sincera fé de cada um de nós. Por isso, nada melhor, meus irmãos, de que todos os dias possamos estar atentos à palavra de Deus. Nada melhor que todos os dias darmos a chave do nosso coração para Jesus, para Ele fazer o que Ele quer fazer de nós. Para que todos os dias darmos a Jesus a nossa vida, para que Ele possa conduzir conforme a vontade dEle. Jesus é o nosso Senhor e Ele quer ser o nosso Senhor todos os dias, mas nós precisamos deixar Ele ser o nosso pastor, o nosso condutor. Por isso, nada melhor do que entregarmos a Jesus nesse momento os nossos pedidos que estão no nosso coração. Rezando de modo especial hoje pelo Santo Padre Papa, pelas nossas famílias, pelos nossos jovens, nossas crianças, por todos os motoristas, por todas as pessoas que já estão trabalhando, pais de famílias, mães de família. Quantas e quantas pessoas nos pedem oração. Por isso, Senhor, nós pedimos uma chama do Teu Espírito Santo para que possa conduzir cada um, Senhor. Ouçamos agora a palavra de Deus, ela que é sustento todos os dias para conosco. Ela que vem trazer força, coragem e vem esclarecer a nossa mente para nosso viver, para viver um viver mais de luz, mais de sal. Por isso, nesse momento, peçamos ao Senhor que venha abrir a nossa mente para acolher a palavra de Deus. O Senhor esteja convosco, Ele está no meio de nós. Proclamação do Evangelho de Jesus Cristo segundo Lucas. Naquele tempo, disse o Senhor: ai de vós, fariseus, porque pagais o dízimo de hortelã, de arruda e de todas as outras ervas, mas deixais de lado a justiça e o amor de Deus. Vós devereis praticar isso sem deixar de lado aquilo. Ai de vós, fariseus, porque gostais do lugar de honra nas sinagogas e de seres cumprimentados nas praças públicas. Ai de vós, porque sois como túmulos que não se veem, sobre os quais os homens andam sem saber. Um mestre da lei tomou a palavra e disse: mestre, falando assim, insulta-nos também a nós. Jesus respondeu: ai de vós também, mestre da lei, porque colocais sobre os homens cargas insuportáveis, e vós mesmo não tocais nessas cargas, nem com um só dedo. Palavra da salvação.

Porque quando a palavra de Deus, ela muda para valer. Meus queridos irmãos, o evangelho de hoje nos traz um convite à sinceridade e à vivência de uma fé viva. Os principais pontos hoje para refletirmos sobre a palavra de Deus hoje é superar as aparências. Jesus hoje ele vem falando aos fariseus, dando mais um puxão de orelha a eles, né? Como podemos dizer, porque os fariseus, eles eram cobradores de exigências. Eles queriam colocar exigências em tudo, mas eles não viviam o verdadeiro amor. O que Jesus quer é o verdadeiro amor. Eles viviam através de rituais, de exigências rituais. E a verdadeira igreja que Jesus pede é uma igreja que pratica o amor, a caridade, a fé viva. E hoje, Jesus fala para nós que Ele não é um Deus de cobrança. Ele não é um Deus que vive nosso pé pedindo que nós temos que ser perfeito. Ele só quer que nós sejamos, queremos, desejamos ir ao céu. Mas Ele nos pede com amor, com carinho, com gesto de humildade. Jesus tem formas de falar com nós, de chegar ao nosso coração e ficar. Os fariseus, eles falavam com ignorância. Eles agiam com ignorância, do jeito que ficava pesado, que ficava um fardo pesado sobre as pessoas. E Jesus não quer colocar um fardo nas nossas costas. Ele não quer que o nosso trabalho na missão de evangelização seja um fardo pesado. Quando Jesus nos convida a ir à missão, quando Jesus nos coloca na messe, pois ela é grande, Ele quer que nós trabalhamos com amor. Ele quer que nós trabalhamos sem reclamar. Ele quer que nós evangelizamos, que nós façamos o bem ao nosso irmão, sem colocar rituais, sem ser exigentes, sem querer aparecer, mas que nós deixamos Ele aparecer. Que quando nós formos trabalhar na nossa comunidade, em qualquer missão que Ele nos colocar, que seja num banco de uma praça, que seja no nosso trabalho, que seja em qualquer lugar, que nós possamos ser ungidos por Deus, que nós possamos ser o próprio Deus em nossas missões. Meus queridos irmãos, Jesus hoje nos convida a mim, a você, não ser hipócritas, não ser como os fariseus. Como dizia o evangelho ontem, os fariseus em tudo eles tinham que lavar as mãos, todos eles achavam que eram impuros. Mas a verdadeira pureza, Jesus nos fala, que tem que ser o nosso coração. O nosso coração tem que estar limpo. O nosso coração tem que estar puro. Por isso que Jesus hoje, Ele quer olhar aos teus olhos, aos meus olhos. E Ele quer te convidar a trabalhar nessa messe. Essa messe que hoje há tanta cobrança. Meus irmãos, o mundo hoje nos cobra demais, demais. Mas Jesus, Ele só te pede uma coisa: convertei-vos e crede no Evangelho. Procurais o caminho mais estreito. Por mais que tenha espinhos, tenha as pedras, tenha os obstáculos, eu estarei contigo. Jesus nos promete que Ele nunca nos deixará sozinho, mas que nós caiamos
por terra o nosso orgulho e deixamos Deus ser o nosso Deus. Deixamos Deus nos conduzir. Porque nós temos aqui na terra o céu conosco. Nós temos os santos, nós temos os anjos, temos Nossa Senhora para interceder junto a nós. Nós não estamos sozinhos nessa missão. Jesus nos dá o céu. Mas para servirmos, nós temos que ter um olhar de fé para enxergarmos que não estamos só. E que nós podemos contar com a oração, a intercessão desses anjos, de Nossa Senhora, de nossos santos, e trabalharmos na missão com amor. Quantas e quantas são as pessoas hoje que precisam de uma palavra nossa, precisa de um abraço, precisa de um curativo de amor. Quantas são as pessoas que estão caídas à beira da estrada, precisando de mim, precisando de você. Por isso é você mesmo, meu irmão, que está ouvindo hoje, que está até a ponto de desistir de continuar a sua missão na igreja, a sua evangelização. Não desista. Jesus, ele te colocou a missão de evangelizar, mas ele está com você. Por mais que venham as barreiras, dificuldade, não desanima. Continue. Porque nesse caminho, nessas estradas da vida, o Senhor nunca nos deixa desamparado. Aquele que tem fé, aquele que confia, Jesus nunca há de deixar desanimado. Por isso, peçamos ao Senhor hoje a graça, a serenidade de enxergar Jesus em todos e em tudo. Muito obrigado, Jesus, porque o Senhor nos ama, o Senhor está conosco nesse momento, porque o Senhor é a nossa força. Obrigada, Jesus. Nós te adoramos, nós te bendizemos no dia de hoje. Obrigado pela chuva, Senhor. Obrigado por nos amar, nos proteger. A Ti, Senhor, toda honra e toda glória. A Ti todo o nosso louvor, Senhor.

0: José Augusto, temos aniversariantes?
1: Ei, Regina, eu deixei minha agenda, eu subi, papo tá por aí, mas aqui tem dois.
2: Parabéns, parabéns.
1: E olha, completando mais um ano de vida aí por aqui nesta quarta-feira, dia 14 de outubro, tá aqui, olha. Valdir, o senhor Valdemiro Fascini, 81 anos no bairro Vila Barbosa. E ali na Ponte de São João, completando 80 anos, o senhor Chiquita Francisqueto. Aos nossos aniversariantes, paz, saúde e que Deus abençoe sempre.
0: Paz, saúde a todos os nossos aniversariantes. A você que ainda não colocou seu nomezinho aqui, mas que Deus e Nossa Senhora já está cuidando de você, está te abençoando no dia de hoje. Meu filho, faça a diferença, tenha um dia diferente, procura fazer a diferença. Nós é que podemos mudar o mundo. Nós que podemos mudar o Brasil através de nossa mudança de vida, através do nosso sim a Deus todos os dias. Queremos nesse momento agora dar os avisos da nossa paróquia. Teremos missa dia 17 em Ponte São João às 19 horas. Domingo, dia 18, Santa Justa, 7 horas. Pedregulho, 9 horas. Monte Alverne, 9 horas. Santa Judite também está em festa, a Nossa Senhora dos Milagres. Missa às 10 horas. São Cristóvão, 11 horas. O Apostolado da Oração convida para participar do Tríduo em Festa de Santa Margarida Maria, nos dias 13 a 16 de outubro, às 19 horas, na Igreja Matriz. No próximo sábado, dia 17 de outubro, haverá uma formação para as catequistas da iniciação à vida cristã. Batismo, Eucaristia, Crisma, Catequese de Adultos, Infância e Adolescência Missionária. Cidade e Interior, das 14 às 17 horas, no Salão do Centro Comunitário. A presença de todos será muito importante. Meus queridos irmãos, nós queremos agradecer a cada ouvinte que nesse momento para ouvir a oração. Todos os dias se coloca primeiramente a Deus, para depois ir para os seus afazeres, para o seu trabalho. Queremos agradecer a você que fica intercedendo por nós, porque estar à missão é preciso de intercessão. Nós não caminhamos sozinha. Por isso, muito obrigada a você também que ora por nós. Queremos agradecer ao Orly, missionário Orly, que está sempre em oração por nós. Aos nossos queridos ouvintes das nossas comunidades, que o Senhor abençoe sempre. Queremos agradecer ao Draio, com a Luana, doutor César, que abre esse espaço de evangelização, para você estar todos os dias ouvindo a palavra de Deus. E nesse momento, nada melhor do que nós nos colocarmos debaixo do manto de Nossa Senhora. Nossa Senhora, aquela que nos cobre com teu manto e que vem hoje nos proteger. Por isso, nesse momento, pedimos à Mãe que venha visitar as nossas casas. Que Maria venha agora, nesse momento, olhar pelos nossos filhos, pelos nossos maridos, pelas nossas mulheres, pelos nossos doentes, por todos aqueles que necessitam de oração no dia de hoje. Peçamos a Maria pelo Santo Padre Papa, pelos nossos bispos, nossos padres, que estão à missão e que tanto necessitam de oração, de força na caminhada. Ó querida da mãezinha, nós te pedimos que olhai por aqueles que estão desanimados da caminhada. E a eles, dai a força de caminhar, como a senhora deixou grande exemplo para nós de missionária. Que nós possamos hoje ser exemplo teu. Ó minha senhora, ó minha mãe, eu me ofereço toda a vós. E em prova da minha devoção para convosco, eu vos consagro nesse dia os meus olhos, os meus ouvidos, a minha boca, o meu coração, inteiramente todo o meu ser, e porque assim sou vossa, ó incomparável mãe. Guardai-me, defendei-me, como filha e propriedade vossa. Amém. Ó Maria, concebida sem pecado, rogais por nós que recorremos a vós. O Senhor esteja convosco, Ele está no meio de nós. Abençoe-vos Deus Todo-Poderoso, Pai, Filho,

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4: É, gente. Ai, ai, ai, ai, ai. Tô tentando falar com o Érico. Hoje eu acho que ele não vai me atendendo aqui, porque, né? O Vasco ontem, o Vascão dele aí, ó. Detonou na bomboneira. Não tô conseguindo. Ele deve estar interessado. 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Olha, a cotação do café nós temos, tá bom? A cotação nossa do café nós temos. E lembrando a vocês também, olha, que esses preços aí foram comercializados ontem no Centro de Comércio de Café em Vitória. Então vai tomando nota. O café Arábica Bebida Dura foi comercializado a saca de 60 quilos a R$ 1.461. O café Arábica Bebida aí foi comercializado a saca a R$ 1.093. E o café Conilon, tipo 7 e 8, a saca de 60 quilos, foram comercializados a R$ 918. Lembrando a vocês mais uma vez, esses preços do café foram comercializados ontem no Centro de Comércio de Café em Vitória. 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Tentando aqui, se der certo, né? Vamos tentar, tá lendo.
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Beleza aí? E aí? 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E aí, meu amigo, minha amiga, tá querendo trabalhar? Olha aí, ó. A Comercial NutriCerto está contratando aí, olha. Funcionário, você leva o seu currículo ali, ó, lá na NutriCerto, fale com o Ed, com o Agostinho, a Fernanda, fale lá com o Alexandre. Vamos ver, bora trabalhar, tá legal aí? Vamos nessa aqui comigo, olha, sem áudio, tá bom? Minha amiga dona Noêmia Guardi, ali do bairro Niterói. A minha amiga dona dona Sônia Silva, ligadinho conosco aí também. Thaís Augusto, bom dia, aqui é o Edu Cardoso de Jaciguá. Coloca aí o nome na lista de aniversário nesta data de hoje. Desejando um feliz aniversário para Paola e Poliana, com o Edu Cardoso. Escolhe uma música aí bem bonita aí, olha. Escolhe uma música bem bonita para o Ademar Cardoso também, olha. Escolhe uma música também bem bonita aí pro Edu Cardoso, pai. Ô, Zé Edu, faz o seguinte, coloca aí, Cardoso, né? Todo mundo Cardoso aí, né? O sobrenome delas aí pra nós aí, tá bom? É isso mesmo, né? Tá legal aí, deixando aquele abração também todo especial para o nosso amigo Pedro Págio Popular Pica-Pau e a Ivanete. Ivanete! Oi, bom dia, meu amigo Edziana. E ali em Jabuticabeira, Castelo, deixando aquele abração todo especial aí, olha. Para o Toninho, o seu João Augusto, o Toninha de Leuza, a Isabela, Giovanni, Yasmin, Luiz e Felipe. Olha aí! Oi, seu João! Ó, quem tá mandando esse alô pra vocês aí, olha. É nosso amigo Frei Egisto Canciano, lá de São Paulo. Beleza, ele em Morro Vênus, meu amigo Meca Sesguim. Ô, Meca Sesguim! E a esposa, a dona Lúcia Vinco, bom dia, bom dia! E olha, daqui a pouquinho, às 7 horas, tem o horário eleitoral gratuito e obrigatório.

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0: Daqui a pouquinho, 7 horas da

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1: E agora vamos colocar ainda mais alegria nessa caminhada. Tem pedido de música chegando.
3: Oi, eu sou a Angelita de Cariacica. Eu quero pedir Ritmo do Espírito Santo, porque agora é todo o estado junto nesse novo tempo. Toca aí!

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Chegou mais de 7h30 reaisinhos pra você. E aí? 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

0: 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Ei, meu amigo, minha amiga, ô meu amigo, tá afim de trabalhar? Ah, sim, daí. A Comercial NutriCerto no bairro Vila Isabel está contratando aí, tá bom, né? Contratando, você preenche seu currículo, dá um pulinho lá, fala e conversa com os amigos, né? Com o Agostinho, com o Edio, fala com a Fernanda, fala com o Alessandro e bora trabalhar, tá legal? E o supermercado Mussi também está contratando, também está contratando aí, olha, açougueiros, repositores e também, olha, embaladores. Vai lá, dá um pulinho lá, fale com a dona Luciana, fale com o Zé Henrique e bora trabalhar. Ah, tem mais também, ali na pracinha do Posto de Saúde, ó, a sorveteria Flores Mel também está contratando, vai lá. Desce com o pessoal ali na pracinha do Posto de Saúde ali, ó, Flores Mel, beleza? Vamos nessa comigo aqui, meu amigo Braz Esquitino, também tá sempre ligado aí, né, Braz? Aquele abraço aí. Vamos nessa comigo aqui. Oi, Zé Augusto. Bom dia. Bom dia, Zé Augusto. Vem aqui. É a Rose Zampiri, grande Rose, né? Sim, ó, a Caçubinha. Tem aí, ah sim, tem mais uma aqui, peraí, quer dizer, a Rosa, a Dilce Beatriz, bom dia, bom dia. Que é isso aqui, vamos lá.
1: Pelo amor de Jesus, ajuda a gente aqui na lavar, manda limpar o valão, o brejo, tem umas coisas que limpam o brejo.
0: Sim, senhorizinha.
1: Pelo amor de Jesus.
0: Vem ali, oi! Eva Batista Cucci. Vamos nessa comigo aqui. 7:32,20.
2: Ah, seu Sérgio de Anão.

compadre, 7 horas 47 minutinhos por aqui. Chegando ao finalzinho de mais uma super edição do nosso querido programa Acordando com a Cultura. Fico por aqui e volto nesta quinta-feira às 5 da matina, sim, é claro, nosso bom Deus nos permitir. 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Tchau Castelo, tchau Sul do Estado do Espírito Santo, da nossa querida região serrana, meu. E quarta-feira maravilhosa, super gostosa aí, ó.

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0: Salve simpatia! Salve, salve, mais um dia!
1: Bom dia!
0: Um ótimo dia pra você de Castelo. Alô, Cachoeiro. Alô, meu querido sul do estado do Espírito Santo.
1: Bom dia!
0: Você em parte do Janeiro, parte de Minas Gerais, a região serrana, pessoal das praias, todo mundo curtindo, né? Em casa, no carro, no trabalho, são mais de 36 municípios, todo mundo na mesma sintonia.
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0: Só pela internet também, claro, a galera online, de Castelo para o mundo. Essa é a nossa rádio.
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0: E esse é o nosso show de todas as manhãs.
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0: Começando nessa super quarta-feira. Hoje, dia 14 de outubro de 2026. Parabéns pra você que tá fazendo aniversário hoje. Parabéns pelo seu dia. Felicidades, paz, saúde. Liga pra Cultura pra mandar aquele nozão pro aniversário antes do dia. Pra pedir o seu sucesso também, né? Vontade. 3542-1017 à sua disposição. Pode mandar o zap também. Mensagem de texto, mensagem de voz. Fazendo clima.
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0: Daqui a pouquinho as informações chegando com os repórteres da Cultura, já já do Gerardo Grossi, Cedei Carvalho, também Humberto Rocha, Orlando Luiz, deixando você muito bem informado. Primeiramente, nosso plantão de notícias do Jornal da Cultura. Primeiramente, também o Fuxico, você por dentro do mundo dos famosos. Isso, dicas de saúde daqui a pouquinho também. A previsão do tempo para hoje. Já. Às 10 e a sequência da vovó. Quatro músicas pra você recordar. As que marcaram os anos 70, 80 e 90. Assim, quarta-feira tem o nosso mini show, né? Toda quarta, às 9 da manhã, quatro músicas do seu artista preferido. Você sempre participando com a gente, deixando a sua dica também, né? Isso aí. Música, informação, descontração, alegria, alto astral, energia positiva no ar.
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0: E também com a gente nas manhãs segura sexta-feira. 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

ouça e reflita. Que Deus, com sua infinita bondade, tome a frente da nossa manhã, do nosso dia, fazendo com que aconteça o melhor. Que prevaleça sua vontade, que determine os seus planos e que se firme o seu poder sobre todas as coisas. Que não nos falte a força para lutar, a fé para acreditar e a graça de Deus para nos sustentar hoje e sempre.

0: Na primeira sequência musical de hoje do nosso show.
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0: Simpatia, Romildo André.
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2: Na Cultura, nossa rádio, agora 8h23. 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
2: Previsão do Incapé para esta quarta-feira. Como nessa quarta, o tempo segue firme em todo o Espírito Santo, com predomínio de sol entre poucas nuvens ao longo do dia. As condições atmosféricas favorecem períodos prolongados de céu aberto em todas as regiões capixabas, sem previsão de chuva em nenhuma área do estado. As temperaturas permanecem elevadas em todo o território capixaba, com sensação de calor ao longo do dia e maiores valores previstos durante a tarde, especialmente nas regiões norte, noroeste e sul do estado. Previsão para a região sul, aumento de nuvens e previsão de chuva no final da tarde, na porção sul Caparó. Sem chuva nas demais áreas menos elevadas, temperatura mínima 18 graus e máxima de 33, áreas altas, mínima 17 e a máxima de 29 graus. Região serrana, sol entre algumas nuvens, sem previsão de chuva. Áreas menos elevadas, temperatura mínima 19 graus e máxima de 29, áreas altas, mínima 17 e a máxima de 28 graus.
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conhecido como BNH de baixa em Cachoeiro de Itapemirim. Segundo informações preliminares, a mulher passou mal enquanto estava na unidade de ensino. Houve uma tentativa de reanimação, mas ela não resistiu. Ainda não há informações sobre o que causou a morte da cuidadora. A cadela farejadora Alga ajudou policiais militares a encontrar drogas enterradas em dois pontos de uma área de mata, às margens da S-482, em Jerônimo Monteiro, no sul do Espírito Santo. A operação aconteceu na manhã desta última terça-feira, dia 13 de outubro, e terminou com a prisão de um suspeito de tráfico. Após a ação, os policiais encaminharam o suspeito e todo o material apreendido à autoridade policial competente para as providências cabíveis. Uma investigação sobre o envio de anabolizantes do Rio de Janeiro para o sul do Espírito Santo levou a Polícia Federal a realizar uma nova operação nesta última terça-feira, dia 13 de outubro. A ação teve como alvo o comércio ilegal dessas substâncias em Marataízes. Os policiais cumpriram dois mandados de busca e apreensão nos municípios de Marataízes e Niterói. A análise dos materiais apreendidos também poderá ajudar a identificar outras pessoas com possível participação no esquema investigado. Imagens de câmeras de segurança ajudaram a Polícia Civil a identificar dois homens de 28 e 29 anos, suspeitos de envolvimento em uma série de furtos em Guaçuí, na região do Caparaó Capixaba. A investigação resultou na prisão da dupla após a justiça expedir mandados de prisão preventiva. Entre os crimes investigados está o furto de aproximadamente 5 mil em equipamentos no Guaçuí Tênis Clube, registrado em 23 de agosto de 2026. Após os procedimentos policiais, os dois homens foram encaminhados ao sistema prisional do Espírito Santo, onde permanecem à disposição da justiça. 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
4: 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No último domingo, os militantes do PT fizeram uma manifestação na Avenida Paulista. Quebraram, destruíram, vandalizaram.

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5: Boa, estamos de volta com o nosso show da manhã nessa super quarta-feira. 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

0: 8h38, bom dia.
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0: Jorge Mateus.
5: Bom dia.

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1: Na Cultura, a primeira ação do sul do estado, agora faltando 6 para as 9, hora de massa de pastel Pablitos, uma massa para cada ocasião. Já já o nosso mini show de hoje.
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1: Saúde mental e pausas, hein? Faça momentos de relaxamento, gerencie o estresse e cultive boas relações sociais com amigos e familiares. Cuide-se bem e saúde pra você.
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0: manhã, toda quarta, a partir das 9 da manhã, você participa com a gente, como sempre, né?
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0: hoje o nosso mini show especial, né? Isso aí. Para os fãs do cantor Netinho, né? Que faleceu ontem. O cantor baiano Netinho, um dos nomes mais conhecidos aí do Axé Music, morreu ontem aos 60 anos em um hospital de Salvador. Ele tratava aí desde 2025 de um linfoma não Hodgkin, tipo de câncer que se origina aí no sistema linfático, parte do sistema de defesa do organismo. Netinho foi internado no fim de fevereiro de 2025 no Hospital Aliança está em Salvador, com fortes dores nas costas e dificuldade para andar. Em março, um boletim médico divulgado no site oficial do artista informou que ele tinha aí um câncer no sistema linfático, denominado linfoma, o que seguiria aí em acompanhamento onco-hematológico. O boletim não detalhou o subtipo nem o estágio da doença, né? Cantor passou por 6 ciclos de quimioterapia e compartilhou as etapas do tratamento nas redes sociais. Meses depois, anunciou que os exames não detectaram mais a doença. Em maio de 2026, porém, ele revelou nas redes sociais que o linfoma havia voltado. A descoberta veio durante exames para investigar um problema renal. E disse: meu linfoma voltou, será feita uma biópsia para detectar qual tipo de tratamento será feito. Disse, no fim daquele mês, hein, afirmou que se tratava de um linfoma muito raro. Então, para os fãs do Netinho, que faleceu ontem, o nosso mini show, hoje, especial.
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0: primeiraça do sul do estado, 921, foi o nosso mini show de hoje, né? Especial aí com o Netinho, os fãs do Netinho, né? Infelizmente veio a falecer ontem no Hospital de Salvador. Curtimos aí Mila, também Menina, Beijo na Boca e Fim de Semana. Quarta que vem de volta o nosso mini show, você sempre participa com a gente aqui no nosso WhatsApp, 981-342-1017.
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0: Na Cultura você está sempre muito bem informado, né? Vamos a mais um Girando com Notícia nessa quarta-feira. Agora com você, meu amigo Humberto Rocha, um ótimo dia.
1: Um ótimo dia para você também, amigo Romildo André e ouvintes do Show da Manhã da Cultura. Quarta-feira, 14 de outubro de 2026. Hoje é o dia do meteorologista. Nossa igreja celebra São Calixto, a lua minguante. 287 dias se passaram, faltam 78 para terminarmos o ano. A Polícia Federal apreendeu 19 frascos de anabolizantes durante uma operação contra o comércio ilegal dessas substâncias realizada ontem em Marataízes, no sul do estado. Um celular também foi apreendido. A ação cumpriu dois mandados de busca e apreensão, um em Marataízes e outro em Niterói, no Rio de Janeiro. O objetivo é aprofundar as investigações sobre o envio e a comercialização irregular de anabolizantes. 7 medalhas e um título de destaque marcaram a participação de um policial militar capixaba em uma competição de salvamento aquático realizada em Vitória. O capitão Matheus Scarba, do Batalhão de Missões Especiais, foi o único atleta masculino do Espírito Santo a conquistar o título. O campeonato aconteceu entre os dias 7 e 10 de outubro e reuniu competidores de diferentes regiões do Brasil, além de representantes da Argentina. A Quest vai divulgar hoje, quarta-feira 14, a primeira pesquisa sobre o segundo turno das eleições 2026 para o governo do Espírito Santo. Segundo informações, o levantamento vai medir as intenções de voto de Lourenço Pasolini, do Republicanos, e Ricardo Ferraz, do MDB. Também vai avaliar a imagem dos candidatos e o destino dos votos dos eleitores que escolheram outros concorrentes no primeiro turno. Uma chuva forte acompanhada de ventos e granizo atingiu o município de Castelo ontem à tarde. Segundo os moradores, o temporal começou por volta das 16h30, durou cerca de 20 minutos. A Defesa Civil de Castelo informa que a chuva durou aproximadamente 40 minutos, provocou destelhamentos. A equipe de monitoramento de desastres da prefeitura foi acionada para isolar áreas de risco, realizar limpeza e restabelecer condições dos locais afetados. E os senadores do Espírito Santo, Marcos Duval, do Avante, e Fabiano Contarato, do PT, afirmaram que votarão a favor da proposta de emenda à Constituição, a PEC, que defende o fim da escala de trabalho 6-1. A votação em primeiro turno está prevista para hoje, no plenário do Senado. 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
2: Estamos de volta com o nosso show da manhã. Daqui a pouquinho tem a sequência da vovó, né? O pessoal gosta de recordar aí. Galera deixando a dica aqui para recordar os bons tempos, as músicas que marcaram os anos 70, 80 e 90. Quatro na sequência, daqui a pouquinho às 10. Certinho? 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

0: pra você, liga, é só sucesso. Amor e fé, que sorte em Hungria.
1: Obrigado, Dodô.
0: Galera, ligadinha com a gente, quer mandar um abração pra Clélia Gazeta, tá curtindo a programação lá em Santarém, Portugal, né? Tá ligado online com a gente aí, numa boa. Mandando um alusão aqui pra mãe Maria da Penha, o pai Levi Gazeta, o esposo Nuno e toda a turminha aí, na sintonia. Beleza. 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E esse é o nosso show de todas as

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0: vamos rolar quatro de antigamente que não saem da mente. Quatro sucessos do tempo da vovó, do vovô, do papai, da mamãe, dos titios. Quatro músicas da sua época também, tá? 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
2: Bora, vovó. Recordando agora os bons tempos na sequência da vovó. Marcando os anos 70, 80 e 90. Manda um abraço aqui pra Valdemiro Fascini. Ô, seu Valdemiro, hoje completando 81 anos, tá ligado com a gente no Vila Barbosa. Parabéns, seu Valdemiro. Parabéns também pra Chiquita Francisqueto, 80 anos, Ponte São João, Dominho, tá ligado? Tá certo. Vamos recordar. Foi a Wanderleia. Mandando um abraço aí pra todo o pessoal de Alegre, a galera de Celina, pedindo a sua música pra sequência do vovô, né? Alô, Marildo. Curtiram também a programação, mandando uma alusão aí pro pessoal de Conceição do Castelo. O Amarildo pediu Joey Cocker pra recordar. É a primeira de hoje, então, Amarildo. Unchain my heart.
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2: Bom, Unchain my heart foi composta por Bob Sharp e Teddy Powell e gravada. Primeiro. 1961, né? Por Ray Charles. E em 1973, por Trini Lopes. E posteriormente, por dezenas de outros artistas, né? Em 1973, a banda do Wu e Rivingtons gravaram um cover de Unchain My Heart em seu disco Doing the Bird. Mas, de todas as versões, nada se compara ou chega perto da versão visceral e matadora de Joey Cocker. Lançado originalmente no 11º álbum de estúdio de Cocker, Unchain My Heart, de 1987. Sua versão foi relançada em 1992 e alcançou o número 17 no Reino Unido. A versão de Cocker também apareceu na trilha sonora da novela brasileira Sassaricando. Em 1964, Unchain My Heart virou Desamarre Meu Coração. O álbum É Proibido Fumar, de Roberto Carlos. Bora recordar então. George Cocker.

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0: recordamos hoje roupa nova do Universo é Você. O mundo de amor, Fagner e Joey Cocker com Unchain My Heart por as galinhas de hoje. Vovó, amanhã tem mais, hein?
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0: Ei, vovó. Daqui a pouquinho, ressalta a promoção. 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
1: Olha, o Instituto Nacional de Meteorologia, IMET, emitiu um alerta de tempestade com grau de severidade classificada como perigo para esta quarta-feira. O aviso começou a 0 hora dessa quarta-feira e segue até às 23h59, com previsão de chuva intensa, ventos fortes e possibilidade de queda de granizo. É isso aí. Segundo o Instituto, a chuva pode variar entre 30 e 60 milímetros por hora, com acumulados de 50 a 100 milímetros ao longo do dia. Além disso, as rajadas de vento podem atingir velocidade entre 60 e 100 km por hora. O IMET também alerta aí para o risco de cortes de energia elétrica, danos às plantações, queda de árvores e alagamentos. Cidade do Espírito Santo sob alerta de tempestade hoje, hein? Alegre, Apiacá, Atiribiváqua, Bom Jesus do Norte, Cachoeiro de Itapemirim, Guaçuí, Itapemirim, Jerônimo Monteiro, Marataízes, Mimoso do Sul, Muqui, Presidente Kennedy e São José do Calçado. Diante das condições previstas, o IMET recomenda que a população evite se abrigar debaixo de árvores durante rajadas de vento, devido ao risco de queda e descargas elétricas. Os motoristas também devem evitar estacionar veículos próximos a torres de transmissão e placas de propaganda. Outra recomendação é desligar, se possível, os aparelhos elétricos e o quadro geral de energia. Em situações de emergência, a população pode acionar a Defesa Civil pelo telefone 199 ou Corpo de Bombeiros 193.
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0: Orlando Luiz, é com você, bom dia.
1: Comandante André, bom dia para você, para os amigos ligados aqui no show do amanhã. Lá em Mimoso do Sul, anteontem, um gol vermelho bateu num canteiro central na rua próxima à escola e o impacto foi tão violento que o motorista morreu no local. O acidente aconteceu nas primeiras horas do dia e, segundo a polícia informou para a reportagem da Cultura, o senhor Valci Bolônia de Almeida, de 47 anos, perdeu o controle da direção do seu automóvel próximo à mercearia do Chiquito. E ele estava indo buscar um filho na casa de um familiar quando o acidente aconteceu. A polícia está investigando as causas dessa tragédia. E atenção, você.

Vocês que gostam de fãs, são fãs de bandas e fanfarras, hoje, véspera do Dia dos Professores, vai acontecer em Atílio Vivaco, na Praça da Prefeitura, o desfile de bandas e balizas. Amanhã é um dia dedicado aos mestres, é feriado escolar. E por isso, a Secretaria de Educação do município vai promover esse evento que está marcado para as 18 horas. Para o povo conhecer as novas bandinhas que estão surgindo, revelando o talento musical e o gosto do jovem atiliense pela música, arte e pela cultura. Escolas como a Fernando de Abreu, a Ana Busato, a Escola Agrícola Rock Teles, a Escola do Alto Niterói e também lá no interior, Praça do Oriente e Flecheiras, investem na organização de suas fanfarras. E com isso, o secretário de Educação, Juninho Buroc, acredita que os alunos vão desfilar com orgulho, conduzindo o pavilhão de seus educandários, enaltecendo o valor do ensino que prepara o cidadão para honrar sua cidade e seu país. Então, hoje é dia de bandas e fanfarras em Atílio Vivacqua. 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A gente volta amanhã, sempre falando aqui da região dos Vales do Café e abraçando a dona Julieta Nelo, nosso ouvinte todos os dias lá da Fazenda Santa Mônica. Orlando Luiz para o Show da Manhã.

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3: Reta final do nosso show da manhã nessa quarta-feira. Daqui a pouco a gente está da promoção, hein? 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

0: nossa rádio. Bruto mesmo. Bruno Barreto. Realizado o nosso show da manhã. Restante da promoção tá chegando. Vamos ver quem vai levar aqui. Par de ingressos pra curtir o circo, né? Circo Máximos em Castelo. Grande estreia nessa sexta-feira, dia 16 de outubro. Depois de amanhã. Parque Exposição ao lado do Castelão. É o circo do Bananinha, né? A praça é nossa no SBT. Beleza? Tá participando aqui no nosso WhatsApp, que é 28 3542 1017. Lembrando, né? Essa promoção só é válida para maiores de 13 anos, viu? Como é que ele leva aqui, então? Vou sortear dois ouvintes aqui. Bom, se dando bem nessa quarta-feira aqui no show da manhã, vamos lá, a Marilene Silva Martins, da Estrela do Norte. Aí, Marilene, se deu bem, ela do Zap 99885 final 15. E também a Jennifer Souza do Castelo 3. No celular 99909 final 14. As duas se deram bem, faturando aqui. Logo mais sem mais, com o Paé, com o Beraldo. Vai participando aí, fica à vontade. Beleza? Circo vem. Amanhã tem mais show da manhã. Também com a gente traz mais 5 da sexta-feira. 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Amanhã tem mais show da manhã, mais música no seu rádio, meio-dia e meia, com Marcos Faia no show da tarde. Já já, Luiz Manzu. Já já, Cultura Esportiva.
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0: e reflita.
1: E lembre-se, cada amanhecer traz a oportunidade de recomeçar com mais consciência, leveza e propósito. Entre desafios e aprendizados, refletir sobre a vida logo cedo fortalece a mente, renova a esperança e inspira atitudes mais positivas, ajudando assim a transformar pequenos momentos em grandes conquistas ao longo do dia. Ótima quarta-feira para você.

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2: O Internacional Luiz Simão Júnior tá chegando para mais um Cultura Esportiva. Quarta-feira maravilhosa, abençoada para você, para a família, para os amigos de trabalho. Cuide-se bem. Mas se Deus quiser, a partir das 8 da manhã, estaremos aqui para mais um Show da Manhã, na primeiraça. Valeu, galera. Tudo de bom.
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0: dia, galera. Bom dia a você, melhor ouvinte do mundo. Você que acabou de curtir o Romildo André, o locutor simpatia, grandalhão e vascaíno da cultura, apresentando o show da manhã desta quarta-feira, dia 14 de outubro de 2026. Dia 14 de outubro é o dia do meteorologista, né? É, tem que estar atento aí, profissional responsável em ficar de olho nas variações climáticas da Terra. E tem que ter muito cuidado, Laninha, El Niño, né? Você está vendo o que está acontecendo por aí, né? Ontem em Castelo, muita chuva, muito temporal e previsão de chuva para hoje, amanhã e depois. Agora não é exata, né? Não é previsão exata. Pode chover num lugar, pode não chover no outro. Então quem vai determinar tudo isso aí é o meteorologista. Parabéns pelo seu dia. E hoje é o Dia Nacional da Pecuária. É, a pecuária faz parte da história da economia brasileira. É dia de abraçarmos a capital secreta do mundo, Cachoeiro de Itapemirim, a turma lá do Coronel Borges, também Vila Rica, Sumaré, obrigado pelo carinho. E abraçando também a galera, né, das comunidades de Rio Novo do Sul, Virgínia Velha, Virgínia Nova, as comunidades de Alfredo Chaves, Vila Nova de Maravilha, São Brás de Maravilha, e sempre lembrando dos bairros castelenses, Esplanada, Niterói, Garagem, obrigado pelo carinho. E abraço carinhosamente também as famílias sintonizadas na cultura. Todos da família Carvalho, alô China, aquele abraço. Família Cipriano, Carari, família Cardoso, todos da família Moreira e também família Catabriga, obrigado pelo carinho. E hoje, Romildão, quarta-feira, dia 14 de outubro. Eu tenho certeza que tem gente aniversariando por aí.
1: Parabéns! Parabéns pra você.
0: 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Aniversariante do dia de hoje, nosso amigo Chiquita Francisqueto, né? 80 anos lá na Ponte de São João. Alô, Chiquita, aquele abraço. Valdemiro Fassini, 81 anos, no bairro Vila Barbosa. Juliana Santos Anequim. André Casagrande, um abraço pro botafoguense André Casagrande. A Cássia Silva. Alcione Sescon, um abração. Bernadette Vitorazzi Bernabé. Geraldinho Sisquim, meu amigo Geraldinho Sisquim, aquele abraço. E também o Giovanni Lordelo. A todos vocês, saúde, paz e beijos do Negrão.
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0: Para vocês também um ótimo dia, né? 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Ó, tá cancelada, hein? Cancelado a festa do Limoeiro. A tradicional festa do torresmo prensado foi cancelada, outra data será marcada. O pessoal está respeitando nesse período chuvoso, previsão de muita chuva aí, pode cair, pode não cair. Então, para não correr risco, outra data vai ser marcada aí para a festa do torresmo prensado, né? E nós estaremos comunicando aqui para vocês. Está cancelada, então, a festa do torresmo prensado, que seria no Limoeiro. Na Projeto Comunidade Viva, lá do Monte Pio. Domingo, na quadra do Monte Pio, né? O evento começa às 9 horas com a missa, depois tem inaugurações, leilão de garrotes e variadas prendas, sorteio de uma bicicleta, almoço, forró com Chega Mais às 3h30, o Santana às 18h30, Associação de Moradores lá do Monte Pio, né? Com apoio do vereador Luciano Diniz. Então está confirmado aí. Domingo no Monte Pio, projeto Comunidade Viva. Galera, vai para lá. 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Esporte Internacional, Copa Sul-Americana, semifinal, ida, Boca Juniors 0, Vasco 1. Gol do Adson, né? Mas o Gato Mestre, na hora do futebol carioca, ele vai ter notícias aí do que aconteceu, né? E a gente pode comentar também sobre o jogo de ontem, o resultado histórico do Vasco lá dentro da Bomboneira, 1-0, gol do Adson, né? Jogo muito difícil, e é com certeza o jogo da volta será também muito difícil. Hoje, pela outra semifinal da Sul-Americana, Atlético Mineiro e Montevideo City, 19 horas no ESPN. ESPN, Atlético Mineiro e Montevideo City, 19 horas, jogo muito importante aí, né, para que o Atlético consiga passar para a fase final da competição. E Libertadores da América, né? Hoje nós teremos aí o Fluminense e Palmeiras, né, provável escalação na hora do futebol carioca. A TV aberta vai transmitir ao vivo. 9h30 da noite, Fluminense e Palmeiras, né? É briga de cachorro bravo, não é cachorro grande não, né? Tem cachorro grande que não é bravo, e tem cachorro bravo que é pequeno. Liga dos Campeões da Europa, vamos ver o que aconteceu em alguns jogos de ontem aqui, ó. Arsenal 3, Lille da França 0, Galatasaray 1, Barcelona 4, Yamal jogando fino da bola, Leipzig 1, PSV da Holanda 0, Atlético de Madrid 2, Manchester United 0, Villarreal 3, Nápoles da Itália 1, Vikings, né? Da onde é o Vikings? Sabe da onde? Da Noruega, né? 3, Bayern de Munique também 3. E tivemos o Internacional de Milão 3, Clube Bruges 4. Então, o resultado, né, não foi muito bom para o Inter de Milão, não. Perdeu em casa por 4-3, não é novidade, não. Hoje, o TNT transmite ao vivo. TNT e Space, canais 108 e 110 da Sky. Transmite ao vivo hoje alguns jogos. Tem também o SBT transmitindo ao vivo. Deixa eu ver aqui o que nós teremos aqui, ó. O LASK, sabe de onde é o LASK? Lá da Áustria, né? Vai receber o Liverpool, 13h45. Teremos Feyenoord da Holanda e Como da Itália, 13h45. Aí às 4 nós temos Manchester City e Paris Saint-Germain. Jogaço, né? City e Paris Saint-Germain às 16h. Tem Roma e Real Madrid também às 16h. Aston Villa e Fenerbahçe, 16h. Betis de Sevilha e Futebol Clube do Porto às 16h. É só você sintonizar no TNT, no Space ou no SBC. Tá legal? O Garotão da Massa vai pintar com as notícias de Cachoeiro de Itapemirim. e de todo o sul do estado. 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
1: Carlos Damasceno.
0: Um bom dia para você, garotão da massa.
2: Bom dia, Fumanchu. Feliz quarta-feira. 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Também no dia da padroeira do Brasil, aconteceu em Monte Alegre, distrito de Pacotuba, o tradicional encontro entre amigos de Tiel, que veste a camisa do Flamengo, e amigos de Eduardo, que veste a camisa do Vasco. No final, amigos de Tiel 7-0. 4 gols do Rian, Diogo, Ronaldo e Tunan. Eduardo, Tiel e todos agradecem pela grande festa na última segunda-feira esportiva em Monte Alegre. 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Campeonato Sulino, categorias de base, resultados da sexta rodada. Aí em Castelo, na categoria sub-14, o Comercial venceu o Itapemirim Futebol Capixaba por 3-0. O Basileia contra o Itapuama de Rio Novo venceu nas duas categorias, no sub-12, 6-1, no sub-14, 6-0. O Atlético Muqui derrotou o Craques do Amanhã na categoria sub-14 por 5-2. O projeto de Olho no Futuro de São Joaquim perdeu na categoria sub-10 para o Grêmio Santo Agostinho por 2-1, mas venceu nas outras duas categorias, 4-0 no sub-12 e 2-0 no sub-14. Amanhã, quinta-feira, abertura da 7ª rodada em Cachoeiro, no campo do Coronel Borges, nas categorias sub-12 e 14, tem Itapimirim Futebol Capixaba e Basileia. 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No Campeonato Sulino Amador Adulto, nós teremos a decisão domingo em Cachoeiro, a partir das 15h, no Sumaré. A decisão será entre Alfredo Chaves, o Zanata Futebol Clube, com o Cruzeiro do Sul de Alegre. Nós tivemos nos jogos de volta nas duas categorias, o jogo entre Cruzeiro do Sul e Atlético de Vinense. No agregado, Cruzeiro do Sul bateu por 5-3. Já o Zanata Futebol Clube teve um jogo mais parelho com o Presidente Kennedy. Os dois jogos foi 3-1. No agregado, 4-4. Zanata nos pênaltis, 4-3. Então, domingo, a partir das 15h, em Cachoeiro, decisão do Campeonato Sulino Amador Adulto entre Cruzeiro do Sul de Alegre e Zanata Futebol Clube de Alfredo Chaves. 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Vem aí mais um campeonato FUT7 na organização do Ney Cristiano. Começa no próximo dia 26 de outubro. Agora é a quinta edição do FUT7 do bairro Zumbi. 8 equipes correndo atrás do título: Reais Amigos, Olímpia, Colis Academia, Cowboys, Tropa do Turco, Pelada de Segunda, Ressaca e Elite. Cobertura do Cultura Esportiva. 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
0: É, abraçando aí o garotão da massa, né? Que vai voltar aí na próxima sexta-feira com mais informações do esporte amador, né? E de, também do futebol profissional de Cachoeiro de Itapimirim e de toda a região. 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Se alguém souber de alguém que está em Vargem Alta, que venha para Castelo, pode mandar um zap para mim aqui em Vargem Alta, Castelo. Precisando trazer uma encomenda de Vargem Alta para Castelo, é só ligar para mim aqui para quebrar um galho da gente aqui, tá legal? Vamos falar de quê agora? Vamos falar aqui com o Arcoabel e Cola? Já está aqui no pedaço, já trazendo as informações do esporte amador, do futebol profissional, de Castelo e todo o sul do estado também, sempre em nome da Papelaria do Tiago. 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
0: Bom dia, Arcobelli.
1: Bom dia, Fumanchu. Bom dia, galera ligada no Cultura Esportiva. Federação confirma a grande final do estadual feminino, daqui a pouquinho tem notícias. Também confirmando aí os jogos das quartas de final de ida, sub-15, sub-17, Regional das Montanhas e também informações aqui do Regional da Cidade de Castelo. 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Bom, a federação ela definiu ontem à tarde, em reunião na sede, né, da entidade, a final do estadual feminino. E ficou confirmado que a grande decisão vai ser no próximo final de semana, dia 24, véspera de eleição. Vai ser jogo único, sábado, 16 horas, no estádio Almiro Ofrante. Prosperidade versus FC Estadual, com entrada franca. Então, em Vargem Alta, hein? Jogo único, a final do estadual feminino, dia 24, às 16 horas. É no próximo final de semana, lá no Almiro Ofrante. Já a categoria de base, a federação ela confirmou também ontem à tarde os jogos da Copa Espírito Santo, sub-15, sub-17, quartas de final, jogos de ida no sub-17. Sexta-feira tem uma partida, Jaguaré vai enfrentar o Porto Vitória, 18 horas, lá no Conilon. Aí no sábado tem Coimbra, vai enfrentar o PSC, às 18h30, em Vila Velha. No domingo, dois jogos, Linhares e Ibiraçu, às 10 horas, lá em Linhares. E o Forte Futebol Clube enfrenta o Rio Branco SAF, às 15 horas, lá em Mimoso, lá no Coronel Paiva Gonçalves. Já o Sub-15, sábado, tem RP Acadêmico e Porto Vitória, às 10 da manhã, em Domingos Martins, lá no Arthur Gerard. Tem PSC e Ibiraçu, às 14 horas, no Manuel Plaza. Aí no domingo, tem Sol Vive, Rio Branco SAF, às 15 horas, em Vila Velha. E fechando a rodada, tem Vitória e Linhares, às 15 horas, lá no campo do Jabur, em Vitória. Informações do Regional das Montanhas para a galera, confirmado. Primeiro jogo da final, sábado, às 15 horas, em Apeninos. Apeninos e Campestre, com a equipe do Povão na jogada. Informações do futsal de Conduru, ó. Sexta-feira, confirmada a rodada, hein? A partir das 19h40, Mineração Capixaba versus Wolfsburg. Tem City BP versus JH Império e Brahma de Munique versus Amigos do Cleone Miranda. Vem aí a Copa Society do São Cristóvão da Esplanada, edição 2026. Se você está afim de inscrever a sua equipe, é só entrar em contato com o João Paulo e também com o Chamel. E para fechar minha participação, Regional da Cidade, ontem nós tivemos, né, a primeira reunião. E quatro representantes compareceram. Representantes lá do bairro, lá de Aracuí, Esplanada, Santo Andrezinho e Niterói. Agora vamos aguardar aí mais informações em relação aí à competição, essas informações da Secretaria Municipal de Esportes. 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

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Ó, Mega Sena, o sorteio é hoje. Você está acostumado a pegar um resultado toda quarta-feira, né? Quando sorteia na terça, mas devido aí Nossa Senhora Aparecida, o sorteio vai ser realizado hoje. Hoje é o sorteio do concurso 3070, tá certo? 150 milhões de reais. Campeonato de bocha entre duplas do Bar do Buffon. Hoje lá no Bar do Buffon tem dois jogos, 19 horas, Caim e Sebastião contra Diolindo e Devaí. O segundo jogo, Jaime e Dorigo contra João Gava e Leitinho da Galvi. Hoje lá no Bar do Buffon. Bom Jardim, estradão de bocha. Sabe como é que é o estradão de bocha? O cara pega, né, demarca uma área nas estradas e vai jogando, até chegar no local, no ponto de encontro, né? Esse estradão de bocha lá do Bom Jardim vai ser no domingo, a saída vai ser às 9 horas da encruzilhada ali do Bom Jardim, lá perto do Cristo, todo mundo conhece. Vai ter aquele tradicional fogão a lenha, né? O valor por família é R$50, o cara se diverte, come aquele churrasco, tem premiação primeiro, segundo lugar, tem também forró com Tiago e Juvenil, estradão, aí vai ficar legal, com certeza. Copa Primavera Verão de Bocha da região do Limoeiro, já tá aqui já, ó, chegou para mim aqui os jogos do final de semana. Sexta-feira, tem dois horários, hein? Alagoinha e Monte Alverne, 18h30, sexta-feira. Bar do Toso e São Luís, sexta-feira às 19 horas lá no Barro Branco. Aí no sábado, 4 da tarde, Santa Justa e Amigos da Bocha, Limoeiro e Córrego da Telha, São José e Amigos do Rei lá no Monte Alverne, Caxixe Quente e Curumbá, Recanto do Macuco e Água Limpa, Santa Luzia e Bar do William, Leites Bar e São Pedro, sábado, 4 da tarde lá no São Roque. Quarto campeonato municipal de bocha entre famílias, primeiro jogo da final. Olha só, primeiro jogo da final, domingo, meio-dia, né? Lá no Braço do Sul, família dos Santos contra a família Souza, vai começar a decisão. Temos aqui jogos amistosos, deixa eu ver aqui jogos amistosos, já chegaram aqui já dois, hein? Dois, ó, nós teremos sábado, 3 da tarde, lá em Ibatiba, o Amancinho recebendo o Jatobá. E lá no campo do Bananeiras, em Venda Nova, o veterano do Bacia vai receber o Buraco Quente. E começa hoje. Hoje tem a abertura, né, da segunda Copa Caparaó de futebol. 11 cidades participando, hein? E o início é hoje, o pontapé inicial é hoje. Jerônimo Monteiro e Muqui, hoje às 20h no campo do Atlético em Jerônimo Monteiro. Serão várias cidades disputando. E será na base do mata-mata, tipo Copa do Brasil. Um jogo fora, um jogo em casa, né? Começa hoje, e é claro que nós estaremos acompanhando aqui. Eu tive hoje com Elias Brito, secretário de esportes, né? Veio trazer as notícias pra gente. A abertura vai ser hoje. E a final também vai ser em Jerônimo Monteiro. Esse sistema, você já sabe aí, de volta, joga em casa, uma fora. O time campeão vai levar 5 mil, mais um jogo de uniforme, tá legal? E o vice-campeão vai levar R$3.000, além de troféus, medalhas, aquela coisa toda que...

0: 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São 11h33, hoje está tranquilo, né? Tempo tranquilo, mas tranquilo de verdade, né? E nós vamos trazer algumas notícias do social aqui, aproveitando o tempo, né? 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Ó, tem documento perdido encontrado aqui? Não, perdido. Documento perdido aqui, ó. Inclusive, juntamente com esses documentos, tem um recibo de uma moto. Um recibo de uma moto. Então, você encontrou aí, né, é bom entregar para o dono. Eu tenho o telefone da proprietária aqui, a Maria Aparecida dos Santos. Se encontrou documento com recibo de automóvel, como tem o recibo de uma moto, a melhor coisa do mundo é entregar. E você fazendo mais amizade, né? Eu tenho gente aqui precisando de ventilador usado. Tem gente que mora em situação complicada, aquela casinha humilde, um calor danado, como tem feito, e de repente tem crianças em casa. Se você tiver um circulador de ar ou um ventilador, vamos ajudar, vamos fazer o bem sem olhar a quem. Ó, falta de energia, hein? Ventilador tem que ter energia, senão não tem jeito, né? Quem está reclamando de falta de energia é o pessoal da Alegria de São José, que fica ali perto de Conduru. Fica ali perto dos Binas, por ali, naquela região. Então, está sem energia. Né? De repente, foi devido à tempestade, mas tem que ter agilidade, né? Porque na hora de pagar a conta, se você demorar de um dia para o outro, eles vão lá e mete o tesourão, corta, né? E cobram ainda aquela multa salgada. Então, o pessoal da EDP já foi comunicado. Tem gente levando prejuízo, o cara que tira o leite, que tem um resfriador, como é que ele vai fazer? O cara tem uma geladeira, tem lá um freezer com um pedaço de carne, tá difícil pra caramba pra comprar uma picanha. Aí você botar lá a picanha na geladeira, aí tá. Então, a EDP tem que dar uma olhada lá com carinho ali, porque aquela região ali é muito grande. E tem também aquela reclamação aqui, essa reclamação até eu já fiz aqui, é de constantemente tem faltado água na comunidade do Limoeiro. É reclamação de algumas pessoas, de alguns moradores, da constante falta d'água na região do Limoeiro. Então, o pessoal tem que dar uma olhada, porque não é normal, não. Não é normal, não, porque é água paga. Não é água de poço, não. É água paga, né? Tem a conta todo mês chegando e o cara tem que pagar. E os caras estão reclamando aqui que com essa constante falta de água lá no Limoeiro, a conta está ficando mais cara, né? Então, o pessoal da Cezan também tem que fazer, né? Ir lá e dar uma olhada para ver qual é o problema de constante falta d'água na comunidade do Limoeiro. Para encerrar aqui, feriadão. É bom, né? Gostoso e tal, mas mortes na estrada, 13 mortes no Espírito Santo, mais de 2.900 multas, né? E lá vem aí mais um feriado, vem finados, que cai numa segunda-feira também, né? E nos feriados aí, dá pra gente perceber uma mudança muito grande no perfil dos motoristas. Tem aquele motorista que dirige dentro do perímetro urbano, é fácil dirigir no perímetro urbano. Agora, a partir do momento para pegar uma estrada, uma rodovia, é complicado, o cara tem que ter noção, tem que ter experiência, né? É muito diferente você dirigir dentro de uma cidade, se der uma esbarrada, machuca daqui, dá um arranhão dali. Agora, na estrada, não. Na BR, se acontecer um acidente, a tendência de desgraça é muito grande. Então, muito cuidado. Vocês que vão ter que pegar a estrada novamente daqui uns dias, no feriado de finado, pega uma pessoa experiente, Obedeça a regra do jogo que tudo pode correr bem para você e para sua família. Daqui a pouco tem o Alexandre Garcia, né? Vai falar de uma coisa que todos nós sabemos, um país polarizado, ideologias, né? Complicado, cada um tem a sua, né? E seus objetivos. O cara tem a ideologia dele, mas tem o objetivo dele também, né? Né? Nada de ideologia minha, né? Com o objetivo do Carlos de Souza. Então, é um tema muito polêmico que o Alexandre Garcia vai tocar no assunto daqui a pouquinho. E onde está a civilidade? Onde está a civilidade do povo brasileiro? O Alexandre Garcia vai trazer esses temas para vocês logo depois do horário gratuito eleitoral.
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7: É, bom dia pra vocês também. Bom dia pro Claudinei, né? Claudinei me deu um retorno aqui. Eu falou, já chegou a energia. Já chegou a energia. Claudinei Oliveira. Tá atento aí, ouvindo Cultura Esportiva, né? Falou que não precisava demorar tanto tempo para chegar, não, mas já chegou. Chegou, tá bom. Sinal que o pessoal tá olhando com carinho para vocês aí. O Elcio também estava cobrando a falta de energia. Obrigado pelo carinho. Sempre meu amigo Leandro, né? Leandro, lá de Muqui, sempre também sintonizado com a gente. Vamos trazer notícias do futebol carioca, em nome da Casa da Roça. 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

0: 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Como vai você, Luiz Fumanchu?
1: Por aqui está tudo dominado.
0: Alô, alô, Castelo, Deus está no controle. Aqui estamos nesta quarta-feira, 14 de outubro de 2026. Lua nova, faltam 78 dias para o término do ano. Rezamos hoje com amor e confiança com São Calixto I, Papa que nasceu no ano 165, de família muito pobre. Depois de um fracasso financeiro, ele foi escravo, foi deportado para as minas de enxofre, onde conviveu com os cristãos presos ali e acabou se convertendo. Quando ganhou liberdade, tornou-se diácono. Foi nomeado pelo Papa Zeferino como encarregado do cemitério cristão na Vila Ápia. Eleito Papa, fez um trabalho importantíssimo com grande misericórdia, permitindo a reconciliação dos pecadores arrependidos de seus grandes pecados. Papa Calixto I, portanto, com ele rezamos hoje, que ele foi espancado. Desagradou o primeiro antipapa, que era Hipólito, desagradou Hipólito, foi espancado até a morte, jogado no poço, no ano 222. Pedimos hoje, portanto, São Calixto I, rogai por nós, amém. 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Vasco faz bonito, vence em La Bombonera. Fluminense e Palmeiras, jogo do ano de hoje no Maracanã, e agora começa o show de notícias. O Manchu já falou ontem de uma preocupação, se lembrou ontem aqui do ataque que marca poucos gols. Os atacantes do Botafogo fizeram gols no último 16 de julho, de lá pra cá só meias e defensores fizeram gols. Últimos atacantes que fizeram gols pelo Botafogo foram o Lucas Emanuel e o panamenho Kadir, em julho. De lá pra cá, sem gols, se preocupe, o técnico Tite promete mexer muito na equipe para o jogo de sábado, vai mexer bem na equipe para sábado, 18 horas, pegar a Chapecoense, também no estádio Nilton Santos, o Nilton. Bem, digo a você que o João Paulo Magalhães Lins, atual gestor do clube, se reúne com o Eduardo Iglesias em pauta, já que querem começar no final desse mês de outubro a pensar no elenco para a próxima temporada, temporada de 2027. Uma barca grande sairá, tirando vários jogadores do clube, a folha está inchada e pouco rendendo dentro de campo. Seguimos!

0: Você tem piscina em casa? Você tem aí um riacho, um corguinho em casa? Pega uma bala, joga lá na água. Porque hoje nada, nada, nada me abala. Determinação tática e transpiração. Foco total, desde o início em La Bombonera. E na casa do Boca Juniors deu Vasco, gol de Adson. Um gol do baixinho, baixolinha, magrinho, franzino. Fez um bonito gol de cabeça ainda no primeiro tempo. E eu quero agora direto ouvir a opinião de Luiz Monjo Vasco, com um jogador a menos no segundo tempo. Andrés Gomes expulso e o Vasco segurou Boca. É difícil ganhar na Argentina. Você lembrou bem ontem, Fumachu?
1: É, com certeza, muito difícil. Lá e fora também da Argentina, né? Então o Boca Juniors perdendo uma invencibilidade de 17 jogos.
0: Você comentou no carro com esse portão de invencibilidade, né?
1: Isso aí, o Vasco quebrou a invencibilidade. Jogou com disposição, com garra, né? Fez 1-0, disposição dos jogadores, né? Consciência, sabendo que estava enfrentando um adversário difícil.
0: Um treinador muito bom, frio, né?
1: A Rua Barrena.
0: Né? Isto.
1: O apelido dele é o Vasco. Não é Vasco, não, é Vasco.
0: É, com B, com
1: O. Mas se pronuncia.
0: A diferença do espanhol do V pro B é só fonética, não é gramatical. É só gramatical, não
1: é
0: fonética.
1: É a criação dele dos países bascos, do país basco lá, Bilbao, San Sebastián, né? E acabou o Vasco conseguindo esse resultado bom. O Pedro Manuel tem dado...
0: Esse é bom treinador demais.
1: Tem dado bons frutos. Aí o Vasco está brigando para se distanciar cada vez mais da zona do rebaixamento. Está no caminho certo, né? E o Vasco da Gama conseguindo um resultado muito importante. Agora é só descascar esse abacaxi de onde vai ser o jogo da volta. Na minha opinião, como ex-jogador e como torcedor, eu acho que tinha que ter mais um pouco mais de respeito com a instituição Vasco da Gama.
0: Vergonha na cara do Maracanã.
1: Que tem, né? Você não pode falar, não, que você...
0: O que eu não posso? Você manda minha boca, rapaz?
1: Você não pode falar, não.
0: Que eu não posso? Que eu não posso?
1: Calado, você não pode...
0: Calado. Vem calar aqui, vem passar lá de cada aqui. Passa aqui, não esperando
1: pode,
0: aqui você.
1: Você não pode falar. Você não pode
0: puro,
1: falar.
0: Não, eu posso sim.
1: Não pode, não.
0: Eu posso sim.
1: Não pode, não deve falar, não. Deixa os outros falar, que não tem nada
2: a
1: ver.
2: Que isso, meu filho, calma.
1: É, isso aí.
0: Então fala, você acha o quê?
1: Você vai deixar eu falar?
0: Tô pedindo pra falar, Rafa.
1: Você agora. Quer ser o quê? Quer ser um apresentador? Quer ser um comentarista? Quer ser tudo?
0: Eu não tô puro hoje, não. Quero te avisar, eu tô puro, não, tá?
1: Deixa a justiça decidir e definir onde vai ser o jogo. A princípio é no Maracanã, inclusive com todos os ingressos já vendidos.
0: Acabou não dando a opinião dele. Falou. Como você jogador.
1: Não deixa.
0: Então, fala.
1: Sabe o que eu vou fazer? Eu vou mandar você gravar novamente, que tava gravado, você gravava.
0: Aí você de covardia fala mal de mim depois.
1: Eu gravava, já ouvia, falava assim: hoje não vai no ar.
0: Né? Você é covardão.
1: Você não tá esperando. Que vem
0: você,
1: por aí,
0: você é um covarde.
1: Que vem por aí, não é brincadeira.
0: Mas faz
1: não.
0: De frente, tá? Encara de frente. Tá covardia legal. Não, seja homem.
1: Que alegria é essa? Que é isso?
0: É o veneno do homem, é o venenoso. A seguir, Fla-Flu e tem mais jogão hoje, todo mundo ouve, todo mundo gosta. 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Meu abraço para o Evanilson, grande vascaíno. Amizade, amizade, me ajuda, amizade. Faltam dois gigantes do futebol brasileiro. Fluminense! Chegou a hora, o jogo mais importante do ano para a grandiosa torcida tricolor. Maracanã, 9:30 da noite, TV aberta transmite. Argentino Facundo Tejo, apita. Fluminense do técnico Marcão e Palmeiras. Começa o tricolor carioca, Fábio, Guga, Thiago Silva, Milan e René. Nonato ou Hércules? Melhor com quem, irmão? Nonato com Hércules.
1: Tanto faz, jogando ali. Os dois estão acostumados, estão dentro desse sistema do Marcão.
0: Martinelli, Donato, Hércules, Martinelli, Savarino e Serna ou Ganso. No ataque, Canóbio e Hulk. O Palmeiras, o perigosíssimo Palmeiras, não terá Abel Ferreira na beira do gramado hoje, que está suspenso, foi expulso no jogo. Está suspenso o auxiliar João Martins, quem comanda o time.
1: Não terá também Vitor Roque também.
0: É, está machucado, está fora.
1: Está machucado também.
0: Bom pro Fluminense, hein? Carlos Miguel, Léo goleiro, três zagueiros. Murilo, Murídio, que é uruguaio, Gustavo Gomes, Alexandre Barbosa. Dois alas, na direita, Giai, na esquerda, Piquerez. Marlon Freitas, Lucas Evangelistas e Andrés Pereira no ataque. O perigosíssimo colombiano John Arias e o Flaco Lopes. Vitinho Roque machucado mesmo. Seguimos.
2: Flamengo!
0: Vamos de Flamengo e o Flamengo vem com tudo. Delegação do Flamengo chegou ontem a Buenos Aires. Clima de poucos torcedores recebendo o Flamengo. O hotel é longe do estádio. Tinha um capixaba lá de Linhares pedindo. Primeiro jogo fora do Brasil que eu vejo. Me deu uma camisa do... do Paquetá, deu certo por enquanto não. Flamengo vai com tudo e tá treinando daqui a pouquinho no estádio de Defesa e Justiça, no CT dos Defensores, para confirmar o time que entra em campo amanhã. Vai com tudo, preocupação com a arbitragem paraguaia de Juan Benítez. Esse expulsa todo mundo, esse gosta de revisar a expulsão, perigo esse Juan Benítez, Manchu.
1: É, com certeza, né? Como que ele é apto também do que marcou o jogo do Vasco e Boca Júnior, né? Não deu colher de chá, não.
0: Piero Maza, chileno.
1: É, tem que botar na culpa do Andrés Gomes aquela expulsão, porque...
0: Burro demais,
1: o cara
0: não.
1: Já gosta de expulsar, o cara tá errado, leva o cartão amarelo e vai peitar ele, botar a mão no árbitro, ele foi expulso merecidamente.
0: Bem lembrado.
1: Esse árbitro que vai marcar o jogo do Flamengo também é linha grossa, né?
0: Juan Benítez, ele só apita jogo do Estudiantes, ele tem mais de revisar cartão vermelho, não vou expulsar não, o VAR manda ele expulsar, não vai expulsar e banca.
1: E o Flamengo aí com problemas também de contusão, né? Jorginho cumprindo suspensão, Danilo tendo cirurgia, Ayrton Lucas machucado,
0: tá
1: Arrascaeta
0: difícil
1: também.
0: Pro Flamengo,
1: tá difícil, tem que montar o time, tem que montar um time, bons jogadores tem, né? Tomara que o Flamengo consiga lá os seus objetivos.
0: Vai dar certo, tem um abraço, fica com Deus. Cuidado comigo, tô bom com você não. Nada minha bala, cara, nada minha bala.
1: Pode fazer qualquer coisa, né? Que né, tá na alegria.
0: Qualquer coisa não depende, você me respeita,
1: tá
0: rapaz.
1: Tá na alegria danada, tá na alegria danada. O Carlos de Souza aí também não é pra menos, né? Não é pra menos, não. Agora eu vou proibir aqui do cara chegar e pronunciar que é time A ou time B, mas não precisa proibir, não, né? Pela manifestação dos caras, já sabe mais ou menos pra qual banda ele vai tocar, né?
0: Fofoqueiro!
1: 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Abraçando aqui o senhor Nicomédio. Senhor Nicomédio Ventura. Senhor Nicomédio mora lá em Monte Alegre, né? Pai do Gel, aquela turma toda boa lá. Só tem gente boa, né? Alô, senhor Nicomédio Ventura, aquele abraço, obrigado aí pelo carinho. Gel Alves está mandando aquele abraço para vocês aí, ó. Senhor Nicomédio Ventura, lá de Monte Alegre. É, amanhã a gente traz notícia da Série B. Série B que só teve um jogo ontem, Atletique 2, Londrina também 2. Amanhã a gente traz os jogos de sexta, sábado, domingo e segunda-feira. 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Na Cultura são 11h57, na sequência vem o horário gratuito eleitoral, depois vem Alexandre Garcia, depois do Alexandre Garcia tem o Marcos Soaia com o Show da Tarde, e amanhã, a partir das 11h, tem mais Negrão para vocês.
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9: 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Eu quero pedir Ritmo do Espírito Santo, porque agora é todo

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0: só para você se preparar para discussões ideológicas neste país polarizado. Um acusa o outro de fascista e o outro acusa o primeiro de comunista. Eu vejo o genial Roberto Motta mostrando que não são duas ideologias que se confrontam porque são opostas. São duas ideologias concorrentes, com os mesmos objetivos, que é se apropriar do Estado e dominar o povo. Tanto o fascismo como o comunismo são iguais nos objetivos. Mesmíssima coisa, tanto que Hitler e Stalin fizeram um pacto, né? O pacto von Ribbentrop e... agora esquecido do nome do ministro de Relações Exteriores da União Soviética da época. Daqui a pouco eu lembro. Mas depois o Hitler rompeu o pacto. Fizeram um pacto, os dois juntos, para acabar com as democracias, né? Então é a mesma coisa. O Goberi dizia que é como uma ferradura em que os dois extremos estão mais pertos, estão mais próximos entre si do que ambos em relação ao centro. Tem uma piada muito boa em que o menino procura o pai e diz: pai, eu machuquei o joelho. E o pai pergunta: o esquerdo ou o extremo direito? Porque a gente olha na imprensa domesticada, ninguém escreve direita, é só extrema direita e não existe extrema esquerda. Ora, extrema esquerda e extrema direita, os extremistas são iguais. São esses dois que pretendem dominar o Estado e dominar as pessoas. E viram fanáticos, e viram violentos, como aconteceu na Avenida Paulista, aquela imitação de Black Bloc, imitação de maio de 68 em Paris, aquelas coisas icônicas que as pessoas lá na Paulista, ainda com cabecinha imatura, pretendem copiar. Né? O que eu me assustei foi ao ver um maçarico queimando a bandeira dos Estados Unidos. Ou seja, alguém estava lá com uma arma de fogo, um lança-chamas portátil. E todas as imprecações, os gritos, a raiva, o ódio, isso é condenável, né? De qualquer extremidade, porque eles estão nas extremidades e aí não pensam, porque só emoções, né? Eu queria registrar isso, porque eu ainda citei ontem algo que me chamou a atenção, o general Rubem Ludwig. Eu estava cobrindo a visita do presidente Figueiredo em Madrid e estávamos diante da Puerta de Alcalá, toda ainda pipocada com os tiros da Guerra Civil Espanhola. Começou em 35, 36, foi 37, 38, 39, na Espanha, né? Com o general Franco, monarquista, e os republicanos comunistas. E aí o Rubem Ludwig me chamou a atenção. Disse: olha, isso é o ódio que está no cérebro que arma as mãos. As mãos que ou atiram pedras ou empunham facas, como aquela que entrou no abdômen de Jair Bolsonaro, puxam gatilhos, né? Pressionam gatilhos. Aliás, a faca ainda está fazendo seus efeitos. Bolsonaro teve a volta dos soluços, que já estavam mais ou menos dominados, e isso tirou a senhora Michele da campanha eleitoral pela Celina, campanha eleitoral em Manaus, que ela pretende ir para apoiar a professora contra o Aziz, né? Enfim, para a gente considerar, faltando 11 dias para a eleição, que a violência é dos violentos, é dos radicais, dos emocionais, que abandonam a razão e a lógica. Eu vejo pessoas aí que não põem mais os símbolos de seu preferido porque quebram um espelho retrovisor, dão um chute na porta, quebram farol, vidro. É terrível, que isso não mostra nenhum grau de civilidade. De Brasília, Alexandre Garcia.
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0: Começando mais uma edição do nosso programa Show da Tarde, hoje, quarta-feira, 14 de outubro de 2026. Para você que está fazendo aniversário, saúde e paz no seu coração. 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Cultura agora, 12:36, está só começando o Show da Tarde.
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Sol da Tarde da Cultura, amor louco, louco, louco. Jota Quest é o verdadeiro amor maluco. É isso aí, pode ligar pra Cultura, pode participar, pode pedir a música que a gente atende. 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Rápido intervalo comercial, já volto com mais sucesso. Segura aí.

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0: 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Boa tarde, Ney. 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
1: Boa tarde, Marcos Faé. Boa tarde, os ouvintes da Rádio Cultura FM. Um caminhão carregado com chapas de granito tombou e derrubou um poste na manhã desta quarta-feira, dia 14 de outubro, em Cachoeiro de Itapemirim. A estrutura atingiu outro caminhão que seguia logo atrás, após a localidade de Conduru, no sentido Cachoeiro. Um dos motoristas envolvidos relatou dores no braço. A princípio, a vítima não apresentava ferimentos graves. As circunstâncias que provocaram o tombamento do caminhão ainda não foram esclarecidas. Uma motoneta de 50 cilindradas de cor vermelha e modelo semelhante ao da Honda Biz, furtada na noite desta última segunda-feira, dia 12 de outubro, foi encontrada parcialmente desmontada pela Guarda Civil Municipal na rua Baixo Guandu, no bairro Zumbi, em Cachoeiro de Itapemirim.

A ocorrência foi atendida nesta quarta-feira, dia 14 de outubro, após a Guarda Civil Municipal receber uma solicitação para verificar a possível localização de uma motocicleta furtada. No endereço informado, os agentes encontraram o veículo parcialmente desmontado e identificaram seus dados de chassi e motor. A equipe conseguiu localizar o proprietário por meio de uma publicação nas redes sociais, em que ele pedia ajuda para encontrar a motoneta. Como não havia registro formal no Detran, nem queixa de furto cadastrado na delegacia, a motoneta foi devolvida ao proprietário no próprio local onde foi encontrada. Uma operação integrada entre a Polícia Militar e a Guarda Civil Municipal resultou na recuperação de uma motocicleta com restrição de furto e roubo na tarde desta última terça-feira, dia 13 de outubro, em Cachoeiro de Itapemirim. A abordagem ocorreu na Avenida Aristides Campos, nas proximidades do bairro Nova Brasília, após o Centro Integrado de Operações de Segurança Pública emitir um alerta sobre o deslocamento do veículo suspeito. O condutor, um adolescente, teria afirmado ser o proprietário do veículo e alegado ter adquirido a moto por meio de uma negociação no município de Marataízes. Diante do constato de restrição veicular, o adolescente foi apreendido e encaminhado à 7ª Delegacia Regional de Polícia Civil de Cachoeiro de Itapemirim para a tomada das medidas cabíveis. A motocicleta foi guinchada e removida ao pátio credenciado do Detran. 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

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Hora certa na cultura. Hora certa na cultura, agora são 1h57, você sabe. 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Olha, manda um abraço aqui, um super abraço para os nossos amigos lá de Apiacá. Tá ligado com a gente aqui, tá mandando aquele elozão. Alô, Marcos Faé, tô ligado na programação. Manda um abraço aí para todos aqui de Apiacá. O meu amigo Flávio e também o Fabrício, lá de Apiacá, ligadinho no show da tarde da cultura, mandou a foto aqui, tá trabalhando lá e sintonizado na nossa rádio, né? Isso. 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Rápido intervalo, eu já volto.

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32: 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João Neto e Frederico, Mariana Fagundes.
33: É.

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1: 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Hora certa na nossa primeiraça, agora 2:15. Você sintonizado aqui em 101,7, a primeiraça do seu rádio, né? Nessa quarta-feira maravilhosa. Manda um abraço aqui pro meu amigo Aloísio Cota. Aloísio Cota tá ligadinho com a gente, tá curtindo aqui a programação. Alô, Aloísio, abraço aí também o meu amigo Flávio e também o Alberto, lá em Cachoeiro de Itapemirim. Alô, Marcos Faia, manda um abraço aí pros amigos aqui ligado, não é? Tá certo então, Flávio. Um abraço. Um abraço pra você, não esqueci de mandar seu abraço não, tá bom? Um abraço aí, amigo. Um abraço pro meu amigo Edmar, em Muniz Freire, lá no União, lá na comunidade do União. Um abraço aí pros meus amigos aí da Marmoria União, lá em Muniz Freire. Rápido intervalo, na sequência tem Gian Giovanni, tem Mari Fernandes, tem Traia Velha e também Grupo Menos é Mais.
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0: Girando com a notícia, Humberto Rocha trazendo as informações. Boa tarde, Humberto.
1: Uma ótima tarde para você também, amigo Marcos Faé e ouvintes do Show da Tarde da Cultura. A Operação Shine, realizada no Espírito Santo, investiga um esquema de lavagem de dinheiro e resultou no bloqueio de mais de 5 milhões de reais. A ação busca identificar os envolvidos e interromper a movimentação de recursos de origem suspeita. As investigações continuam para esclarecer como funcionava o esquema e apurar possíveis responsabilidades dos investigados. O Senado vota hoje a proposta que prevê o fim da escala de trabalho 6x1, modelo em que o trabalhador atua 6 dias e folga 1. Para avançar, a PEC precisa de pelo menos 49 votos favoráveis. Se aprovada, ela segue para as próximas etapas de tramitação. Se rejeitada, poderá ser arquivada ou ter a sua discussão encerrada. O Senado também avançou na PEC da Segurança Pública, que prevê maior integração entre as forças de segurança e amplia a participação da União no combate ao crime organizado. O texto também prevê o fim das chamadas saidinhas temporárias para integrantes de facções criminosas. A proposta foi aprovada na Comissão

Comissão de Constituição e Justiça, a CCJ, e agora está pronta para ser discutida e votada no plenário do Senado. E atenção, capixabas, o IMET elevou para alerta laranja o nível de perigo para tempestades nas 78 cidades do Espírito Santo. A previsão é de que chuvas intensas, com acumulados de até 100 milímetros por dia, ventos que podem chegar a 100 quilômetros por hora e possibilidade de queda de granizo. O alerta indica risco de alagamento, queda de árvores, interrupções no fornecimento de energia. A orientação é evitar áreas de risco e redobrar os cuidados durante as tempestades. 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
8: Parabéns, parabéns para Chiquita Francisqueto, 80 anos, de Ponte de São João. Valdemiro Fassini, 81 anos, de Vila Barbosa. Esses são os aniversariantes dessa data maravilhosa, muitos e muitos anos de vida. São os votos da cultura. Olha, chegando o resultado aqui, você que participou aqui para faturar ingresso para o circo, a Ana Clara de Cachoeiro de Itapemirim faturou aqui ingressos para curtir o Circo Maximus. Isso é estreia sexta-feira, hein? Ana Clara, lá de Cachoeiro de Itapemirim, do bairro Nova Brasília. Um abraço faturando aí para curtir o circo Maximus nesta sexta-feira, não é? Aqui em Castelo. 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Vou ficando por aqui, vem chegando a mensagem especial do Padre Fábio de Melo e na sequência tem Sequência Máxima. Amanhã tem mais uma edição do Show da Tarde da Cultura.
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Olá, meus amigos, estamos começando mais um programa Palavras de Vida. Obrigado pela sua companhia, obrigado pela sua presença. Obrigado por nos dar a oportunidade de chegar até o seu coração, até a sua vida, até a sua casa. E a partir dessa oportunidade, dar a Deus este espaço. O programa Palavras de Vida não é nada mais, nada menos que uma oportunidade pequenininha que nós damos no nosso dia para que Deus possa falar conosco. Deus nos fala através do cotidiano, né? Às vezes a gente acha que a oração é só quando a gente está lá dentro da igreja ou quando nós estamos com a Bíblia na mão. Não. É o tempo todo Deus pode nos falar e nós podemos estar em oração o tempo todo. A oração é um estado de espírito. Nós podemos viver o nosso dia hoje em espírito de oração, permitindo que as coisas boas permaneçam dentro de nós. Outro dia eu estava conversando com uma pessoa e ela me questionava, né? Padre, como é que a gente pode fazer para a gente poder viver uma vida em Deus, já que eu corro tanto, eu quase não tenho tempo de ir para a igreja? E eu dizia isso para ela: minha filha, o mais importante da vida não é o tanto de vezes que nós entramos dentro da igreja, não é o número de vezes que nós fomos à missa, que a gente foi ao culto, você que é de outra religião, né? Mas é o quanto que a gente deixa a bondade continuar dentro de nós. Não adianta nada a gente participar do culto, a gente realizar uma série de coisas religiosas, se a gente não fez um pacto com a bondade. A religião que verdadeiramente transforma o mundo é aquela que consegue fazer a gente ser bondoso. É aquela que consegue colocar a pessoa na perspectiva da bondade. Não adianta nada a gente fazer um monte de coisa e estar dentro da igreja o tempo todo se a gente faz pacto com as coisas ruins, se a gente faz pacto com a maldade. Quantas vezes nós encontramos dentro da igreja pessoas que são muito piores do que aquelas que estão fora? Por quê? Porque estão vivendo uma religião de hipocrisia. Estão lá cumprindo o rito, mas não estão deixando que o rito repercuta dentro delas. E esse é o pior pecado que nós podemos cometer, né, gente? Quando a gente não faz pacto com a bondade, a gente começa a ficar uma pessoa ruim. A gente começa a prejudicar a vida. É tão ruim a gente ter aquela sensação de que a gente prejudicou o outro, né? Quando você mesmo foi prejudicado, quando você sofreu uma injustiça, é tão ruim, a gente fica tão machucado, a gente fica tão indignado. Não precisaria ter feito isso com a gente pensa. Mas e quando a gente está do outro lado, fazendo a maldade, cometendo a injustiça? Aí não dói dentro de nós. Mas a gente está cometendo uma injustiça com alguém e a gente está provocando dor na vida do outro. É igual fofoca, né? A gente acha tão ruim quando a gente é injustiçado com um comentário maldoso, com um comentário mentiroso dos outros. Mas e quando a gente faz o comentário maldoso do outro? Por que que nem sempre a gente é capaz de pensar no mal que a gente está cometendo? E a gente só pensa no mal que o outro cometeu com a gente? Não, não podemos ser assim. E Deus nos dá a oportunidade hoje de pensar sobre isso. E Deus hoje nos dá a oportunidade de diminuir o poder da maldade dentro de nós. Vamos nos comprometer com a bondade. Vamos nos comprometer com as coisas boas. Vamos diminuir o peso das coisas ruins que estão no mundo. Sabe como? Dizendo não a tudo aquilo que hoje possa ser maldoso, a tudo aquilo que possa ser prejudicial para o outro. É o melhor jeito que nós temos de seguir a Jesus. É a gente fazer a bondade prevalecer dentro de nós. Derrame sobre todos nós a bênção do Deus Todo-Poderoso, Ele que é Pai, Filho e Espírito Santo. Amém. E fazendo bem, a gente espera até o próximo programa.

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0: Presta atenção nessa história.
1: Amor, tô indo no banheiro, olha meu celular aqui.
0: Foi o que ela falou pra mim quando ela levantou da mesa.
1: Amiga, vamos lá comigo, deixar os dois bebendo aí.
0: Eita, tem que o soro.

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0: 4:03 em Castelo.
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0: Quarta-feira, 14 de outubro de 2026, está entrando no ar.
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Malvadão tá na área. Anda comigo, companheiro. Uma ótima tarde para toda a nossa Castelo, uma ótima tarde para você. Ligado em 101.7, no sul do estado do Espírito Santo, leste mineiro e baixada campista, você na sua casa, no seu carro, no seu trabalho, no seu lazer, aonde quer que você esteja. Obrigado pelo primeiro lugar. 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Pode mandar a sua mensagem de texto no WhatsApp 28 3542 1017. Coleirinho já vai cantar abrindo a primeira porteira do nosso Cultura Sertanejo Clássico. Canta Coleirinho e sorta na pista da 101.7, essa carroça de moda boa. Chitãozinho e Chororó, Evidências.

0: Cultura Sertanejo Clássico, Meu Primeiro Amor, Fagner e Joana. Leandro e Leonardo, Bombo, Fafá de Belém, Meu Disfarce, começamos com Chitãozinho e Chororó, Evidências. Na primeiraça, agora 4:24. 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
0: Pessoal pedindo aqui para ouvir o Rei da Cana com Divino e Donizete. Quem mais tá com a gente no WhatsApp pedindo Lio e Léo, o IP e o prisioneiro Valmir Rabelo de Nova Brasília em Governador Lindenberg. Vamos lá, quem tá mais aqui no nosso WhatsApp, galera do Monte Pio, Jim Garcia, o Lucas Nem Diniz, o Silvio Ceí, Fabiano Carlinho, Denilson, Matheus Souza, o Adriano da Farmácia, todos do Grupo Glacial. Matheus Trevesani de Japira, interior de Linhares, está dizendo que por lá tem muito calor, pedindo para ouvir trio Parada Dura, Astro Rei. O Alex da Esplanada, mandando abraço para a galera, também para a esposa Maiara, os filhos João Miguel e Maitê, para o amigo Fabão, todos do bairro Niterói, pedindo Banco da Praça, beleza. Vamos ao bloco de informações e já já eu volto atendendo o seu pedido musical.

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1: É pra você que eu faço tudo com a maior alegria. 4 horas e 35 minutos, dica do ouvinte, Bruno Marrone, Dormir na Praça.

0: seu professor.
1: Cultura, sertanejo clássico, tá aí o Zé Ramalho, tema da novela Rock Santeiro, lembra? Mistérios da Meia Noite, Trio Parada Dura, Dica do Ouvinte, Astro Rei, Daniel, Um Beijo Pra Me Enlouquecer, Liu e Léo, OIP e O Prisioneiro, Bruno e Marrone, Dormir na Praça. 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
1: Marcos Filadélfia, de Patrimônio do Ouro, participando com a gente. Também o nosso companheiro de trabalho, Marcelo De Lucas. Tá lá acompanhado da esposa Cláudia. Obrigado pela audiência. Quem mais tá com a gente? Paola e Poliana, de Jaciguá. Pedindo a música A Loura do Carro Branco, mandando para o Ademar Antônio dos Passos Ambrósio. Tá fazendo aniversário hoje. Parabéns, Ademar Antônio. Também para a Terezinha e a Mirella. Tá dizendo que todo mundo conhece ela como Du Cardoso. Também para a Terezinha e a Mirella. Vamos lá, quem mais tá com a gente? A Marinete pedindo para ouvir uma do Christian e Ralph. 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Vamos ao bloco de informações e já já eu volto atendendo o seu pedido musical. 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

0: 5:03 em Castelo.
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2: Malvadão continua na área. Anda comigo, companheiro. Um ótimo fim de tarde para você ligado aqui em 101.7. Entramos na última hora da tarde desta quarta-feira, abrindo mais uma porteira do Cultura Sertaneja no oferecimento Cacau. 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Hoje, Cultura Sertanejo Clássico, já teremos a previsão do tempo, as homenagens a você que está aniversariando e a cotação do café. 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O Marconcini pedindo para ouvir aqui, Lonas Azuis com Raul Gil, mandando para o amigo Marconcini lá no Morro do Amaral, ligado na primeira também a esposa dele. Canta coleirinho e sorta na pista da 101.7, que é dica do ouvinte. Christian e Ralph, saudade.

0: Você está ligado na Cultura FM, frequência modulada em 101.7. Tá aí o Daniel, a loura do carro branco, dica do ouvinte. Rogério Carlos, aquela canção No Fim da Rua, música linda, e Christian Ralph, Saudade. Na primeiraça, agora 5:18. 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
2: WhatsApp.
0: Vamos lá, atendendo o pedido do WhatsApp no nosso Cultura Sertanejo Clássico. Canta, coleirinho, que é modão sonado demais. Raul Gil, Lonas Azuis.

0: Cultura Sertanejo Clássico, Ataíde Alexandre, as avenidas. Na primeira aça, agora 5:26.
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0: Já já voltarei com a reta final do Cultura Sertanejo Clássico no oferecimento Cacau. 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Já já tem Divine Donizete, Rei da Cana, dica do ouvinte.

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2: Muito boa tarde, ouvintes da Cultura FM. Girando com a notícia diretamente de Vargem Alta. Hoje trazendo a secretária municipal de gabinete do município, Alessandra Fassarella. Vargem Alta está com atendimentos especiais com a Carreta da Saúde no Parque de Exposições da cidade, oferecendo diversos serviços para a população, e a secretária Alessandra que vai falar para o ouvinte da Cultura, a população de Vargem Alta, o que está sendo oferecido esses importantes serviços de saúde. Boa tarde, Alessandra, Cultura FM.
3: Boa tarde, Tadeu. Boa tarde, ouvintes da Cultura FM. Cumprimentar aqui todas as pessoas, os munícipes, cumprimentar o prefeito Eliezer Rabelo, que é através de uma ação da prefeitura e de algum recurso também de emenda parlamentar que possibilitou a gente fazer esse mutirão de saúde em Vargem Alta. A carreta ela veio, né, num contrato através do consórcio Simpolo Sul. A maior parte do recurso é recurso próprio da prefeitura, e com a ação do Outubro Rosa, que o objetivo é fazer o atendimento com as mulheres de ultrassonografia. Então nós vamos zerar a fila de ultrassonografia, com exceção de Doppler e morfológica. Nós vamos zerar a nossa fila, assim como zeramos as outras filas no município, de tomografia, ressonância, endoscopia. Nós zeramos também colonoscopia. Nós estamos fazendo um mutirão de saúde, e em comemoração ao mês da mulher, nós estamos agora zerando também, além da ultrassom, nós estamos zerando mamografia e oftalmologia pediátrica acima de 6 anos. O prefeito também colocou no pacote, além dos exames oftalmológicos, a entrega do óculos. Então, a criança, além de fazer o exame, de passar pelo oftalmologista, ela, se tiver prescrição de óculos, ela vai receber o óculos após 45 dias, né, da consulta e do diagnóstico. Então já mede a armação e já recebe também no pacote.
2: Secretária, quantos atendimentos estão previstos para a gente entender aí quantitativamente o que significa zerar a fila?
3: Hoje são, nós temos na fila 170 mulheres, mas nós contratamos 360 mamografias. Então nós vamos atender também preventivamente as mulheres que estão entre 40 e 74 anos, para a gente fazer um trabalho preventivo de diagnóstico também. Nós vamos atender as ultrassonografias, também tinha um número menor, de 380, mas nós completamos as 380 ultrassonografia também para fazer o atendimento também de prevenção. E nós tínhamos 157 crianças e adolescentes que estavam aguardando na fila, inclusive, Tadeu, há mais de um ano para oftalmologia pediátrica. E nós proporcionamos também para crianças e adolescentes

0: a consulta e 6 exames oftalmológicos para além das 157 até chegar ao número de 240 consultas. No total dá mais de 1000 atendimentos, fora que nós estamos fazendo testes rápidos, aferição de pressão, glicemia, atendimento com assistência social, com o CRAS, lá dando informações. A farmácia municipal também está presente na ação. Nós estamos divulgando as ações da farmácia, divulgando as ações de saúde também, de conscientização, né, nesse mês. E no próximo mês também, de outubro, nós vamos fazer o trabalho com os homens também.
1: Palavras então da secretária municipal de gabinete, Alessandra Fassarella, esclarecendo para a população a importância da carreta da saúde e resolvendo problemas aí de saúde de grande parte da população, mais de 1000 atendimentos sendo realizados e um serviço aí realmente de grande importância. Sabemos que a saúde é direito de todos, é dever do poder público e a Prefeitura de Vargem Alta aí cumprindo esse dever.
0: É, e também destacar, Tadeu, que esse trabalho, além de você trazer o atendimento para a população, você evita que a população tenha que se deslocar do município. Então, gera uma economia, porque de qualquer maneira nós contrataríamos esse serviço de alguma forma, só que além disso nós teríamos que fazer o transporte. Então, hoje, com a carreta, que além de facilitar a vida da população, a gente também faz uma economia no município com o transporte e deslocamento desses pacientes, que vai proporcionar também a gente poder atender outras atividades agora, posterior essa ação, nós faremos outras para a gente equilibrar o nosso quadro de saúde.
1: É, aí, secretário, então, finalizando aí com essas palavras, a importância também de realizar esses atendimentos no local, trazendo economia para os cofres públicos e principalmente o conforto para os pacientes. 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estado.
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2: Tempo estourado, 5:44, em abraço da Lena de São Rafael, lá em Mimos do Sul, para a filha Juliana Santos Aniquim. Também com a gente aqui o Denilson do Bom Jardim, pedindo para ouvir a música João Boiadeiro, se der tempo a gente toca ainda hoje. Agora tem dica do ouvinte, Divino Donizete, o Rei da Cana.

0: Wayne Donizete, o rei da cana. Agora 5:47.
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0: É hora de informação.
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0: A previsão do tempo, Incaper mantém o alerta laranja para a tempestade nas próximas horas.
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0: Muito bem, vamos cantar parabéns para você.
1: Parabéns, parabéns.
0: Parabéns, parabéns a Juliana Santos Anequim, Ademar Antônio dos Passos Ambrósio em Jaciguá e também Elida Guidinelli Martins. A todos vocês, a nossa homenagem musical, um trechinho de Moreno e Moreninho.

Terminando o Cultura Sertanejo Clássico de hoje, ele volta na próxima quarta-feira, amanhã, edição normal do Cultura Sertanejo Clássico. 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Tá na hora da cotação do café. 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O Arábica Bebida Dura 1477, o Arábica Bebida Rio 1114 e o Canelão Tipo 7 930. Repetindo, o Arábica Bebida Dura 1477, o Arábica Bebida Rio 1114 e o Canelão Tipo 7 930. 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Obrigado a você pelo carinho, pela atenção e por essa linda audiência. Que Deus ilumine e abençoe a cada um de nós. Está na hora do Momento Cristão, apresentação da Cristina Kedi. Só me resta dizer.

Vem comigo, companheiro. Tô fechando a porteira. Malvadão tá sartando fora.

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0: concebeu do Espírito Santo.
1: Ave Maria, cheia de graça, o Senhor é convosco. Bendita sois vós entre as mulheres e bendito é o fruto do vosso ventre, Jesus.
0: Santa Maria, Mãe de Deus, rogai por nós, pecadores, agora e na hora de nossa morte. Amém.
1: Eis aqui a serva do Senhor.
0: Faça-se em mim, segundo a vossa palavra.
1: Ave Maria, cheia de graça, o Senhor é convosco. Bendita sois vós entre as mulheres e bendito é o fruto do vosso ventre, Jesus.
0: Santa Maria, Mãe de Deus, rogai por nós, pecadores, agora e na hora de nossa morte. Amém.
1: E o Verbo divino se fez carne
0: e habitou entre nós.
1: Ave Maria, cheia de graça, o Senhor é convosco. Bendita sois vós entre as mulheres e bendito é o fruto do vosso ventre, Jesus.
0: Santa Maria, Mãe de Deus, rogai por nós, pecadores, agora e na hora de nossa morte. Amém.
1: Rogai por nós, Santa Mãe de Deus,
0: para que sejamos dignos das promessas de Cristo.

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1: Paz e bem a você que está ligado conosco na Cultura FM de Castelo. São 6:02. 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Se levardes em conta, Senhor, nossas faltas, quem haverá de subsistir? Mas em vós se encontra o perdão. Que o amor e a graça de Deus estejam com você, querido ouvinte, neste início de noite de quarta-feira, hoje dia 14 de outubro. Outubro, mês missionário. E eu e você, como cristãos batizados, somos discípulos missionários de nosso Senhor Jesus Cristo. O objetivo de darmos este enfoque às missões durante todo o mês de outubro é justamente para que nós tenhamos consciência da nossa vocação, da nossa missão. E assim, durante todo o ano, durante toda a nossa vida, em cada minuto, em cada instante, onde quer que estejamos, nós possamos dar testemunho com a nossa vida, com o nosso jeito de falar, de pensar e de agir. Lembrando que o missionário é aquele que fala da palavra, mas principalmente aquele que coloca em prática a palavra de Deus. Hoje, dia 14 de outubro, a igreja celebra a memória do Papa e mártir São Calixto. Ele nasceu em Roma no século II, num bairro pobre, e foi escravo. Trabalhando para um comerciante, fracassou nos negócios e foi obrigado a indenizar o patrão, mas decidiu fugir. Encontrado, foi deportado para a ilha da Sardenha e punido com trabalhos forçados. Porém, foi nesta prisão que a sua vida se iluminou. Nas minas da Sardenha, ele tinha contato direto com os cristãos que também cumpriam penas por causa da sua religião. Ao vê-los suportando o desterro, a humilhação e as torturas, sem nunca perder a fé e a esperança em Cristo, Calixto se converteu. Depois de alguns anos, reconquistou sua liberdade e estabeleceu-se na cidade de Anzio, tornando-se diácono. Quando o Papa Zeferino assumiu o governo, chamou o diácono para trabalhar com ele e o nomeou responsável pelos cemitérios da igreja. Chamados de catacumbas, estes cemitérios subterrâneos na Via Ápia, em Roma, tiveram importância vital para os cristãos. Além de ali enterrarem seus mortos, as catacumbas serviam também para cerimônias e cultos, principalmente durante os períodos de perseguição. Com a morte do Papa Zeferino, o clero e o povo elegeram Calixto para substituí-lo. Ele era misericordioso com os pecadores e dizia: "Todo pecado pode ser perdoado pela Igreja, cumpridas as devidas penitências." O Papa Calixto governou por 6 anos. Em 222, ele se tornou vítima da perseguição, foi espancado e assassinado durante um confronto entre cristãos e pagãos. As catacumbas de São Calixto estão entre as maiores e mais imponentes de Roma. Surgiram pela metade do século II e fazem parte de um complexo que ocupa uma área de 15 hectares de terreno, com uma rede de galerias de quase 20 quilômetros, em diversos planos, e atingem uma profundidade superior a 20 metros. Nelas encontraram sepultura dezenas de mártires, pontífices e muitíssimos cristãos. Senhor nosso Deus e Pai dos mártires, que o sangue derramado pelos mártires da missão, sobretudo nos dias de hoje, seja fonte de vida para o mundo e de libertação para os mais pobres. Por Cristo nosso Senhor. Amém. São Calixto, rogai por nós. A você que neste dia 14 celebra mais um ano de vida, parabéns, Deus te abençoe, muita saúde, muita felicidade. Momento Cristão, levando até você paz, fé e oração, juntos na graça de Deus, até às 7:00.

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1: Missas nas comunidades do interior, sábado, dia 17, às 19 horas em Ponte de São João. Domingo, dia 18, às 7 horas em Santa Justa, às 9 em Pedregulho e Monte Alverne. Às 10 horas, festa de Nossa Senhora dos Milagres, lá na comunidade Santa Judite. Às 11 horas, missa em São Cristóvão. O Apostolado da Oração convida todos para participar do Tríduo e festa de Santa Margarida Maria Alacoque. Começou ontem e irá até o dia 16, sempre às 19 horas, na Igreja Matriz. Próximo sábado, dia 17 de outubro, haverá formação para catequistas da Iniciação Cristã, Batismo, Eucaristia, Crisma, Catequese de Adultos, Infância e Adolescência Missionária, tanto os catequistas da cidade quanto do interior, das 14 às 17 horas no Salão do Centro Comunitário. A presença de todos será muito importante. 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

que ontem, dia 13 de outubro, quando se completaram 109 anos do milagre do sol em Fátima, a igreja inteira recebeu com aflição e ao mesmo tempo com fé e esperança a notícia de que o Papa Leão XIV fora diagnosticado com um adenocarcinoma pulmonar, o qual já foi removido cirurgicamente. Nesse momento de adversidade, precisamos nos unir em oração, pedindo pela saúde física e espiritual do Santo Padre, a fim de que essa cruz que o Senhor lhe concedeu seja um instrumento de santificação para ele e para todos nós. Convido você agora, querido ouvinte, a fazer comigo uma oração pelo Papa. Oremos pelo nosso Pontífice Leão. O Senhor o conserve, lhe dê vida e o torne feliz na terra, e não o entregue em poder dos seus inimigos. Ó Deus, que na vossa providência quisestes edificar a vossa igreja sobre São Pedro, chefe dos apóstolos, fazei que o nosso Papa Leão, que constituístes sucessor de Pedro, seja, para o vosso povo, o princípio e o fundamento visível da unidade da fé e da comunhão na caridade. Por nosso Senhor Jesus Cristo, vosso Filho, na unidade do Espírito Santo. Amém. Ave Maria, cheia de graça, o Senhor é convosco. Bendita sois vós entre as mulheres, e bendito é o fruto do vosso ventre, Jesus. Santa Maria, Mãe de Deus, rogai por nós, pecadores, agora e na hora da nossa morte. Amém.

Minhas ovelhas escutam minha voz. Eu as conheço e elas me seguem. Vamos juntos meditarmos o Evangelho desta quarta-feira da 28ª semana do Tempo Comum. Evangelho de São Lucas, capítulo 11, versículos de 42 a 46. Com fé, aclamemos o Santo Evangelho.

O Senhor esteja convosco. Ele está no meio de nós. Proclamação do Evangelho de Jesus Cristo segundo Lucas. Glória a vós, Senhor. Naquele tempo disse o Senhor: ai de vós, fariseus, porque pagais o dízimo da hortelã, da arruda e de todas as outras ervas, mas deixais de lado a justiça e o amor de Deus. Vós deveríeis praticar isso sem deixar de lado aquilo. Ai de vós, fariseus, porque gostais do lugar de honra nas sinagogas e de serdes cumprimentados nas praças públicas. Ai de vós, porque sois como túmulos que não se veem, sobre os quais os homens andam sem saber. Um mestre da lei tomou a palavra e disse: mestre, falando assim, insulta-nos também a nós. Jesus respondeu: ai de vós também, mestres da lei, porque colocais sobre os homens cargas insuportáveis e vós mesmos não tocais nessas cargas, nem com um só dedo. Palavra da salvação. Glória a vós, Senhor. Querido ouvinte, nestes últimos evangelhos, Jesus continua debatendo com os fariseus, com os mestres da lei. E nós vimos, acabamos de ouvir, né, no evangelho de hoje, Jesus fazendo críticas muito duras aos fariseus e aos mestres da lei. Jesus estava lhe chamando atenção para a distância entre o que eles ensinavam para o povo e como eles agiam, a maneira como eles viviam. Eles eram muito rigorosos no cumprimento dos preceitos religiosos, só que eles deixavam de lado o que era mais importante para Deus: a justiça, o amor e a misericórdia. Eles estavam ali muito preocupados com os pormenores da lei, mas eles não se sensibilizavam diante do sofrimento das pessoas. Eles queriam sim ser reconhecidos como pessoas justas, como pessoas santas, cumpridoras da palavra de Deus. Mas, querido ouvinte, as atitudes deles não correspondiam à imagem que eles procuravam transmitir. Então é muito importante nós compreendermos que Jesus ali não estava criticando a religião, a lei. Jesus estava criticando a atitude daqueles que demonstravam ter fé, mas não viviam a fé de verdade. Não basta nós seguirmos os ritos religiosos. Não basta nós conhecermos a palavra de Deus. Meu irmão, minha irmã, não basta nós participarmos das celebrações e falarmos de Deus e falarmos da bondade divina. Tudo isso é importante, mas não basta. É preciso colocar os ensinamentos de Jesus em prática. É preciso tratar todas as pessoas com amor, com respeito, com misericórdia. Não importando se ela é nossa, se essa pessoa é nossa amiga, se não é nossa amiga, se é nossa inimiga. Essa mensagem do evangelho de hoje continua muito atual. Esse puxão de orelha, esse chamado de atenção de Jesus continua muito atual. Porque muitas vezes nós temos atitudes semelhantes às atitudes dos mestres da lei e dos fariseus. Muitas vezes nós falamos de amor, mas nem sempre vivemos o amor que nós professamos. E a nossa fé
se ela for verdadeira, ela vai se revelar na maneira como nós tratamos as pessoas. Uma fé verdadeira vai se revelar no respeito que nós temos por cada um. Uma fé verdadeira vai se revelar no nosso compromisso com a vida, desde a concepção até o seu final. Uma fé verdadeira vai se revelar no nosso compromisso de lutarmos pela dignidade de todas as pessoas. Quando aquele mestre da lei se sentiu ofendido pelas palavras de Jesus, em vez dele refletir sobre aquilo que ele estava ouvindo, ele logo se preocupou em defender a sua própria imagem. E meu irmão, minha irmã, quantas vezes a gente faz a mesma coisa? Quando alguém nos corrige, chama a nossa atenção, mostra um erro que nós cometemos, será que nós procuramos aprender, refletir e mudar? Ou nós preferimos também ficar nos justificando, dando desculpas ou até mesmo culpando quem nos chamou a atenção? A palavra de Deus, ela não vem para alimentar o nosso orgulho. A palavra de Deus vem para nos despertar e nos ajudar a mudar. A palavra de Deus nos convida à conversão. E o incômodo que ela provoca em nós pode ser o início de uma transformação, desde que nós tenhamos humildade para reconhecer as nossas falhas, desde que nós tenhamos disposição para mudar as nossas atitudes. Jesus também denunciou aqueles que colocavam fardos pesados sobre os ombros dos outros, mas não os ajudavam a carregá-los. E isso nos ensina que a verdadeira autoridade não está em exigir, não está em julgar ou condenar os outros. A verdadeira autoridade está em servir, em acolher, em dar testemunho com a própria vida. Então, antes de nós apontarmos as falhas do outro, vamos examinar o nosso interior e vamos nos perguntar: será que eu estou vivendo aquilo que eu professo com os meus lábios? Será que eu estou colocando os ensinamentos de Jesus, a sua palavra, em prática no meu dia a dia? Peçamos ao Senhor, querido ouvinte, que a nossa fé não seja apenas aquilo que nós falamos, mas que aquilo que nós falamos se traduza em vivência, que a nossa fé seja uma vivência da palavra e dos ensinamentos de Jesus. Que as nossas orações, tão importantes, se transformem em atitudes de amor. Que a nossa devoção a Maria Santíssima e aos santos nos torne mais sensíveis às necessidades do nosso irmão, às suas dores. Que a palavra de Deus encontre em mim e em você, querido ouvinte, um coração humilde, um coração capaz de reconhecer os próprios erros e corrigir estes erros. Porque não é a aparência de santidade que nos aproxima de Deus. O que nos aproxima de Deus é a nossa sinceridade. É a sinceridade de um coração que procura viver e transmitir o amor. E que a nossa vida confirme aquilo que os nossos lábios pronunciam, para que, por meio das nossas atitudes, outras pessoas também possam fazer essa experiência com o Senhor. Outras pessoas possam encontrar e visualizar o rosto misericordioso de Jesus. Assim seja. Amém.

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0: Louvado seja nosso Senhor Jesus Cristo, para sempre seja louvado. 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Desejo a você uma ótima e santa noite, amanhã quinta-feira, dia de liturgia aqui no Momento Cristão, sob o comando do diácono Marcelo Schede. Vamos juntos receber a bênção do nosso bispo Dom Luiz Fernando. Na sequência para você, a voz do Brasil. Fique na paz e que possamos colocar em prática a palavra de Deus.
1: Deus vos abençoe e vos guarde.
2: Amém.
1: Ele vos mostre a sua face e se compadeça de vós.
2: Amém.
1: Volva para vós o seu olhar e vos dê a sua paz.
2: Amém.
1: Por intercessão de Nossa Senhora da Penha, abençoe-vos o Deus Todo-Poderoso, Pai, Filho e Espírito Santo. Amém.
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0: Ministério da Educação vai ofertar vagas para cursos de graduação na área de jogos digitais.
1: Outubro Rosa alerta para a prevenção do câncer de mama.
2: Agora, planos de saúde devem cobrir mamografia quando houver indicação clínica, mesmo antes dos 40 anos. Luana Karen.
3: A mamografia é o melhor exame para detecção precoce do câncer de mama. A partir dos 40 anos, as mulheres devem fazer mamografia anualmente.
1: Micro e pequenas empresas devem ficar atentas aos prazos para escolher o regime tributário de 2027.
2: Quem deseja entrar ou retornar ao Simples Nacional tem até amanhã para solicitar a opção.
1: Ainda tem dúvidas? Vamos falar da mudança e opções para você saber o que é melhor para o seu negócio.
2: Hoje na apresentação da Voz do Brasil, Luciano Seixas e Mariana Jungmann.
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2: Computadores, consoles, celulares, por todos esses meios é possível ter acesso a algum jogo eletrônico.
1: E para desenvolver esses games, que muitas vezes consomem horas da nossa atenção, é preciso juntar muita arte à tecnologia.
2: E todo esse trabalho agora faz parte do marco legal dos jogos eletrônicos, que vai regulamentar o setor.
0: O governo assinou nesta quarta-feira o decreto que regulamenta o marco legal dos jogos eletrônicos no país. A medida amplia o fomento ao setor, incentiva a formação de profissionais e promove os jogos brasileiros dentro e fora do país. O Brasil é o maior mercado latino-americano de games e está em quinto lugar no ranking de população online, com uma estimativa de 105 milhões de jogadores, segundo dados da Abra Games, a Associação Brasileira das Desenvolvedoras de Jogos Digitais Eletrônicos. O presidente da associação, Rodrigo Terra, acredita que a regulamentação vai ampliar o mercado e contribuir com a economia.
4: A pauta de videogame é uma pauta transversal, ela é pauta de cultura, mas ela é pauta de tecnologia, ela é pauta de desenvolvimento econômico e comércio. E é pauta também da Fazenda, da Receita. Só que agora a gente começa também a jornada, a próxima fase, né? O próximo boss fight é a gente poder categorizar tributariamente, né? Como é que vai ser agora esse setor, que agora ele é reconhecido como um setor único, não só atrelado a tecnologia, como é hoje também.
0: Dados da pesquisa Game Brasil, divulgada neste ano, apontam que cerca de 36% dos que consomem games no Brasil têm entre 14 e 29 anos. Outro recorte mostra que 25 milhões de gamers têm algum tipo de deficiência. Para o criador de conteúdos, Fabrício Ferreira, da Able Gamers Brasil, ONG voltada para a acessibilidade em jogos eletrônicos, a regulamentação e o fomento previstos no decreto vão contribuir para a acessibilidade no setor.
5: A gente fala muito sobre videogames, sobre jogos como um mercado. Pela questão do dinheiro financeiro, a gente fala muito sobre arte, mas o videogame hoje, ele é uma ferramenta muito forte de socialização. A gente tem uma grande parte da população PCD no Brasil que muitas vezes não pode sair de casa. E os videogames, ele além de ser uma forma de arte, ele também permite que essa pessoa viva experiências que muitas vezes a gente nem dá bola para essas experiências. É algo cotidiano para
0: a
5: gente.
0: A ministra da Cultura, Margarete Menezes, afirma que os jogos eletrônicos deixam de ser considerados apenas softwares e passam a ser vistos como produtos culturais.
6: E essa é uma mudança fundamental porque permite que os jogos brasileiros acessem instrumentos de fomento já consolidados, como a Lei do Audiovisual, a Lei Rouanet, o Fundo Setorial do Audiovisual, além de reconhecer o seu papel na educação, na saúde, na formação de juventudes e na qualificação profissional na geração de emprego e renda.
0: O decreto institui ainda o Game Brasil, plataforma pública e gratuita para catalogar, divulgar e promover jogos brasileiros, indicando onde estão disponíveis. E para ampliar a formação de profissionais para a indústria de jogos eletrônicos, o Ministério da Educação vai ofertar, a partir do ano que vem, 230 vagas para cursos de graduação na área de jogos digitais em 5 universidades federais nas 5 regiões do país. Reportagem Graziele Bezerra.
1: Em 2027, a reforma tributária entra numa nova fase.
2: É quando as microempresas e as empresas de pequeno porte começam a recolher a contribuição sobre bens e serviços, CBS, e o imposto sobre bens e serviços, IBS.
1: Entre os prazos estabelecidos, um vence amanhã, dia 15 de outubro. É quando os empresários devem informar se desejam permanecer ou optar pelo Simples Nacional, o atual sistema para o recolhimento de tributos.
2: Para explicar melhor essas mudanças, a gente conversa agora com o repórter Nazi Brum. Boa noite, Nazi.
7: Olá, boa noite, Mariana, Luciano, e boa noite, ouvintes da Voz do Brasil. Pois é, a reforma tributária deve ser concluída em 2033. Mas a partir de 2027, as microempresas e empresas de pequeno porte começam a recolher o IBS e o CBS, que vão substituir 5 impostos: PIS, COFINS, IPI, ICMS e ISS. O primeiro passo para isso é que essas empresas optem até amanhã pelo Simples Nacional, um sistema que já existe que facilita o pagamento de impostos. Após isso, as empresas que estiverem no Simples Nacional vão optar se desejam pagar o IBS e o CBS dentro do Simples ou de forma separada. E essa opção deve ser feita até o dia 30 de outubro.
1: Agora, isso quer dizer, então, Nazi, que as empresas, as microempresas e as empresas de pequeno porte vão poder pagar esses dois impostos de duas formas diferentes?
7: Exatamente, Mariana. E o coordenador de tributos sobre a renda, patrimônio e opções financeiras da Receita Federal, Gustavo Salton, falou um pouco sobre essas mudanças.
8: Simples Nacional, ele não acabou, ele continua sendo um regime fundamental para as micro e pequenas empresas. A grande novidade da reforma tributária é que o empresário passa a decidir se prefere manter o IBS e a CBS dentro do DAS ou se prefere no regime regular de débitos e créditos. Então, estamos nesse período agora super importante de opções e decisões de todo mundo, né? Para que todos consigam fazer as suas decisões que melhor podem fruir desse novo mundo tributário que a gente vai ter agora.
7: Olha, o empresário que optar pagar o IBS e CBS fora do Simples Nacional estará aderindo automaticamente ao Simples Nacional Híbrido e o pagamento será feito dentro do regime regular. Sobre esse assunto, a gente tem aqui a dúvida de uma ouvinte. Vamos ouvir.
9: Olá, boa noite. O meu nome é Iraneia Rego. Eu trabalho no ramo de moda, eu vendo roupa. E eu queria fazer uma pergunta. Quem já é do Simples e possui algum termo de exclusão, precisa fazer a opção novamente?
7: Pois é, quem vai responder é o coordenador da Receita Federal, Gustavo Salton.
8: Precisa sanar eventual problema que teve com o Simples Nacional e possui agora até 15 de outubro para fazer novamente essa opção para o ano que vem, após ter sanado eventual situação que ficou impeditiva para o regime.
7: O Gustavo Salton também vai responder a uma dúvida da Sandra Júlia. Ela é dona de um salão de beleza, trabalha direto com o consumidor e também com outras empresas. E ela quer saber qual sistema é mais vantajoso para pagar os novos tributos.
10: Eu estou meio perdida. Se eu fico só no Simples Nacional e se compensa para mim mudar para outro sistema ou ficar só no Simples ou ter os dois, eu não sei.
8: Geralmente, as empresas que tratam diretamente com o consumidor final, elas vão fruir melhor do simples puro, que a gente chama, né? No entanto, é necessário verificar o caso concreto, quem são os seus fornecedores, parceiros e clientes, para ter certeza a respeito do que vale mais a pena. Então, muito importante aí cada um fazer a sua conta, né? Tem uma conta individual aí de cada empresa que é importante cada um estar atento.
7: Então, Mariana, Luciano, para resumir, microempresas e empresas de pequeno porte têm até amanhã para optar pelo Simples Nacional e até o dia 30 de outubro para decidir se pagam os novos tributos dentro desse sistema ou pelo método convencional.
2: Nazi, e se após fazer a opção o empresário mudar de ideia, ele pode desistir?
7: Pode sim, Luciano. O sistema vai abrir um prazo específico de 3 de novembro a 20 de dezembro de 2026 para que qualquer pessoa desista da opção feita, tanto para o Simples Nacional quanto para o sistema híbrido. E o contribuinte pode tirar todas as dúvidas sobre esse processo na Receita Federal. Basta ter uma conta na plataforma gov.br e entrar em servicos.receitafederal.gov.br. Mariana, Luciano.
1: Obrigada, Nazi Brum, pelas informações ao vivo aqui na Voz do Brasil.
2: Quer saber quanto sua rede de ensino tem previsto para investir na educação?
1: O painel de financiamento do novo PAR foi atualizado e agora também traz informações sobre os repasses do Fundeb, o Fundo de Manutenção e Desenvolvimento da Educação Básica e de Valorização dos Profissionais da Educação. Esses repasses feitos nos últimos 12 meses.
2: Pela plataforma é possível consultar os recursos previstos para cada rede, acompanhar receitas e despesas da educação básica e verificar os saldos de programas.
11: Você sabia que é possível consultar informações do Fundeb de forma rápida e prática? O Ministério da Educação acabou de atualizar o painel de financiamento do novo Plano de Ações Articuladas, o Novo PAR. Agora é possível acompanhar pela plataforma os valores previstos para cada rede de ensino, considerando fontes como o Fundeb, o Fundo de Manutenção e Desenvolvimento da Educação Básica e de Valorização dos Profissionais da Educação, o Salário Educação e as receitas vinculadas ao mínimo constitucional destinado à manutenção e ao desenvolvimento do ensino. Com a última atualização, o novo PAR apresenta informações da Secretaria do Tesouro Nacional sobre os repasses do Fundeb efetivados nos últimos 12 meses. Além disso, a ferramenta também permite acompanhar a evolução das receitas e das despesas relacionadas à educação básica, bem como dos saldos acumulados de programas. O novo PAR reúne dados das principais fontes de financiamento da educação básica por meio de gráficos e tabelas e permite ainda que gestores educacionais, pesquisadores e cidadãos consultem os recursos destinados às redes de ensino e acompanhem a evolução das receitas ao longo do tempo. Todos esses dados podem ser consultados no painel de financiamento do novo Plano de Ações Articuladas, o novo PAR, disponível em novopar.mec.gov.br. Locução, Júlio César de Oliveira. Reportagem, Daniel Duarte.
1: O ministro do Meio Ambiente e Mudança do Clima, João Paulo Capobianco, retornou hoje a Manaus para acompanhar ações de combate aos incêndios florestais no Amazonas.
2: Após sobrevoar as áreas atingidas pelo fogo e reunir-se com autoridades locais, ele falou sobre a situação no estado e os próximos passos.
12: Não podemos comemorar porque ainda temos uma situação grave, muito grave ainda, muita fumaça, mas houve uma redução nos eventos de queimadas e incêndios, portanto nós temos um movimento positivo e há um indicativo de redução de novos focos. O novo passo agora é a investigação criminal. Nós vamos iniciar uma ação forte de investigação para identificar quem está operando esse conjunto enorme de incêndios e verificar se há uma organização por trás disso e vamos punir aqueles que forem identificados de forma exemplar para que não fique na região uma sensação de impunidade.
1: As ações são realizadas de forma integrada entre órgãos federais, estaduais e municipais para reduzir os impactos ambientais e proteger a população.
2: 330 brigadistas já foram mobilizados para atuar em apoio às equipes do IBAMA, do ICMBio e de outros órgãos federais.
1: Usar a força do futebol para combater a violência contra a mulher.
2: Com esse objetivo foi lançada a campanha Papo de Homem. No futebol, a violência não entra em campo.
13: Em dias de jogos de futebol, os casos de violência contra as mulheres aumentam 27%. Para enfrentar esse problema, o governo federal e a CBF, Confederação Brasileira de Futebol, lançaram a campanha Papo de Homem. No futebol, a violência não entra em campo. A iniciativa convoca a participação de torcedores e jogadores. No vídeo da campanha, estão reunidos jogadores presentes na convocação mais recente da seleção brasileira, como Vini Júnior.
14: No futebol, a violência não entra em campo.
13: E Rayan.
15: Violência contra as mulheres não tem desculpa.
13: A peça foi exibida durante um amistoso entre Brasil e Argentina essa semana em Recife. A proposta da campanha é utilizar a força do futebol para conscientizar o público masculino quanto à prevenção e ao enfrentamento à violência contra mulheres. Foi o que disse o ministro do esporte, Paulo Henrique Cordeiro.
16: São homens, são atletas, são jogadores da seleção brasileira que estão falando de um prisma, estão falando de um lugar de homem. Porque a questão da violência contra a mulher não é um problema sobre as mulheres, mas é um problema sobre os homens. E o homem falando sobre isso impacta, eu tenho certeza, muito mais e pode contribuir decisivamente para que esse estado de coisa possa ser extinto de toda a nossa sociedade.
13: A mensagem também é para quem acha que bebida e raiva justificam uma agressão, alerta o torcedor Marco Polo.
17: De campo, cada um responde por seus atos, fora dele também.
13: A campanha também marca o lançamento do Plano Nacional do Legado Social e Esportivo da Copa do Mundo Feminina FIFA 2027, que estabelece 4 eixos para ampliar a participação de mulheres no futebol. Vale lembrar que mulheres em situação de violência podem buscar orientação e realizar denúncias pelo Ligue 180. Em caso de emergência, devem ligar para o 190 da Polícia Militar. Reportagem Pablo Mundim.
18: Escutem as mulheres. Histórias reais de violência.
19: Teve um dia que eu cheguei cansada, destruída, para tomar banho, trabalhar à noite. Ele já tinha bebido. Estava alterado. Queria dinheiro para beber mais. Eu pensei, Deus, isso não é justo. Usar o meu dinheiro suado para destruir a minha cabeça, dos meus filhos.
20: Por muito tempo eu acreditava de verdade, sabe, que eu ia conseguir fazer aquele homem voltar para o tratamento de alcoolismo. Que eu ia conseguir recuperar aquele homem. Eu perdoei ele tantas vezes, eu era traída, humilhada, agredida, mas ele não mudava.
21: Tomei coragem, liguei no 180 e fui acolhida. Me escutaram, não me julgaram, fui abraçada.
18: Se você se identificou com essas histórias, isso é violência psicológica e patrimonial. 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
1: Estamos no Outubro Rosa, mês de prevenção e conscientização sobre o câncer de mama.
2: E mulheres, fiquem de olho. Os planos de saúde são obrigados a cobrir o exame de mamografia, mesmo em mulheres com menos de 40 anos.
1: A medida vale para os casos em que há indicação clínica para o exame.
2: O exame também é oferecido no SUS.
22: Ao tocar os seios, a geóloga e produtora audiovisual Laila Milani sentiu algo diferente. Ela procurou o médico e o diagnóstico foi de um nódulo benigno que precisava ser acompanhado. 6 meses depois, ao retornar para exames, descobriu que o nódulo havia evoluído para câncer de mama. Laila tinha 38 anos e nunca havia feito uma mamografia.
23: Eu não recebi nenhuma informação que abordasse esse assunto, no sentido de que a mamografia feita antes, né, poderia adiantar o meu caso, né, antecipar um diagnóstico, por exemplo.
22: Desde o começo do mês, os planos de saúde não podem mais negar a cobertura de mamografia digital para mulheres com menos de 40 anos que tenham indicação médica para a realização do exame. A mudança foi aprovada pela Agência Nacional de Saúde. Antes, os planos tinham obrigação de cobrir o exame somente para pacientes entre 40 e 69 anos. O presidente da ANS, Wadid Amou, destacou a importância da medida.
24: A partir de agora, deve ser considerada a necessidade clínica de cada paciente. O diagnóstico precoce salva vidas. Quanto mais cedo a doença é identificada, maiores são as chances de sucesso no tratamento e de melhores resultados para os pacientes.
22: De acordo com o presidente da Sociedade Brasileira de Mastologia, Guilherme Novita, a mamografia é o melhor exame para a detecção precoce do câncer de mama. Segundo ele, a partir dos 40 anos, as mulheres devem fazer mamografia anualmente. Ele explica em quais casos a mamografia antes dos 40 anos é recomendada.
25: Existem pacientes que, por questões de risco, geralmente história familiar de câncer de mama ou ovário, ou história pessoal de câncer de mama ou lesões pré-cancerígenas, ou história de mutação genética, elas precisam fazer mamografia antes dos 40 anos.
22: Nas últimas décadas, o câncer de mama se manteve como tipo de câncer mais frequente entre as brasileiras, com exceção do câncer de pele não melanoma. Segundo o Ministério da Saúde, hoje, a taxa estimada é de 66 novos casos por 100 mil mulheres. Reportagem Luana Karen.
1: E o Ministério da Saúde apresenta campanha com orientações sobre acesso a consultas, exames e cirurgias pelo SUS.
2: O conteúdo explica como buscar atendimento especializado e apresenta opções de atendimento pelo Sistema Único de Saúde.
0: A dona de casa, Vanusa da Conceição, moradora da Ceilândia, no Distrito Federal, conta que o filho, de 14 anos, deslocou o joelho enquanto jogava futebol e foi levado a uma unidade básica de saúde. Após o atendimento de emergência, ela conta como foi o processo para que o filho fizesse a ressonância e outros exames específicos.
3: Eu fui até o posto de saúde, a UBS. Por volta de mais ou menos 7 dias, ele foi chamado para poder fazer a ressonância. Já peguei o resultado e agora retornarei ao médico que consultou ele.
0: Para orientar pessoas que precisam de avaliação, acompanhamento, exames ou procedimentos especializados, como Vanusa, o Ministério da Saúde lançou a campanha nacional de atendimento especializado, que reúne informações sobre como buscar consultas, exames e cirurgias pelo SUS. A iniciativa apresenta o passo a passo, desde a entrada da unidade básica de saúde até o atendimento especializado, é o que explica o diretor do Ministério da Saúde, Rodrigo Oliveira.
4: A gente tem duas grandes portas de entrada. Uma porta de entrada são as UPAs e os grandes hospitais de emergência, e também você pode buscar a unidade básica de saúde. É possível em vários locais, através do meu SUS digital, através do WhatsApp ou de outros aplicativos, você buscar atendimento.
0: Os pacientes do Sistema Único de Saúde têm diferentes possibilidades de atendimento. Para uma consulta, por exemplo, não precisam sair de casa. Eles têm à disposição a telesaúde, que permite a realização de teleconsultas e telediagnósticos. A população também pode ser encaminhada para o atendimento nas carretas de saúde, unidades móveis que oferecem serviços especializados em diferentes regiões do país. Essas unidades atendem prioritariamente onde há menor oferta de serviços especializados. Rodrigo Oliveira explica como os pacientes podem ser atendidos nas carretas.
4: Em geral, um paciente que busca uma unidade básica de saúde precisa de uma consulta especializada ou de um exame especializado, como tomografia, ele entra numa fila do município, da região ou do estado. A carreta, quando chega nessa região, ela se conecta a essa fila e faz essa fila andar mais rápido.
0: Outra opção de atendimento especializado pelo SUS é o encaminhamento de pacientes para hospitais privados e filantrópicos. Reportagem Cleide Lopes.
1: E essas foram as notícias do governo federal.
2: Uma realização da Secretaria de Comunicação Social da Presidência da República.
1: Com produção da empresa Brasil de Comunicação.
2: Fique agora com o Minuto do TCU. Em seguida, as notícias do Poder Judiciário e do Congresso Nacional. Boa noite.
1: Boa noite, até amanhã.
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7: 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Você vai ouvir agora notícias do Poder Judiciário.
8: STF decide afastar a inclusão das perdas inflacionárias na correção monetária dos depósitos judiciais.
10: STM realiza seminários sobre a Justiça Militar e o Tribunal Penal Internacional.
8: Para o STJ, planos de saúde não são obrigados a custear medicamentos à base de canabidiol para tratamento domiciliar.
10: Boa noite, eu sou Marcela Luiza.
8: E eu sou Walter Lima.
10: O Supremo Tribunal Federal decidiu hoje afastar a inclusão dos expurgos inflacionários na correção monetária dos depósitos judiciais.
8: A Corte entendeu que a atualização monetária deve observar índices previstos na legislação. Marta,
11: a discussão
8: Ferreira.
11: Era para definir se os depósitos de ações judiciais da época dos planos econômicos Bresser, Verão, Collor 1 e 2 tem direito à mesma correção monetária aplicada à caderneta de poupança, chamada de expurgos inflacionários. Esses expurgos correspondem às diferenças de atualização decorrentes de períodos em que os índices utilizados para corrigir valores financeiros não acompanharam integralmente a inflação. No final, prevaleceu o entendimento de que a atualização dos valores deve observar os índices previstos na legislação, sem a incorporação de diferenças decorrentes dos planos econômicos.
10: O Superior Tribunal Militar realiza entre hoje e amanhã em Brasília o seminário Justiça Militar e o Tribunal Penal Internacional, o TPI.
8: O evento reúne especialistas para discutir temas relacionados à atuação do Tribunal Penal Internacional. Marcelo Della Libera.
12: O Tribunal Penal Internacional julga pessoas acusadas de genocídios, crimes contra a humanidade, crimes de guerra e crimes de agressão. O Prêmio Nobel da Paz este ano foi para a jurista Navi Pillay, que já integrou o TPI. A presidente do Superior Tribunal Militar, ministra Maria Elizabeth Teixeira Rocha, avalia com otimismo o trabalho do TPI ao longo de mais de 20 anos de existência.
14: Eu avalio com muito otimismo, porque o Tribunal Penal Internacional foi criado exatamente para que não houvesse a repetição dos tribunais que foram formados para julgar os delitos da Segunda Guerra Mundial. E isso eu acho que é extremamente promissor e garantista, porque dá ao mundo e à sociedade das nações, né, uma estabilidade jurídica para se dizer, né, em conflitos aquilo que se pode e aquilo que não se pode fazer. Porque até uma guerra, que é o horror e a barbárie, tem de haver regras.
12: Entre hoje e amanhã, o STM promove o seminário Justiça Militar e o Tribunal Penal Internacional, Desafios e Perspectivas da Implementação Jurídica do TPI no Brasil. O evento conta com a transmissão ao vivo pelo canal oficial do Tribunal no YouTube.
10: Plano de saúde não é obrigado a custear medicamentos à base de canabidiol para uso domiciliar sem previsão legal ou contratual de cobertura.
8: A conclusão é do STJ. Fátima Uchoa.
26: A exceção à regra é nos casos expressamente previstos em leis ou normativos específicos. Assim, a mera autorização excepcional de importação concedida pela Anvisa não impõe ao plano de saúde a cobertura obrigatória de tratamento domiciliar com canabidiol. Esse julgamento na segunda sessão sob o regime da relevância da questão federal ocorreu em sessão virtual e é definitivo no âmbito do STJ, pois os ministros reafirmaram jurisprudência consolidada na Corte. A decisão passa a valer para processos semelhantes em todo o país. Vale destacar que essa é a primeira vez que o STJ usou a técnica de reafirmação sob o regime da relevância da questão federal.
10: Dois dias de debate sobre sustentabilidade na Justiça do Trabalho.
8: Magistrados, servidores e especialistas vão discutir soluções para uma justiça trabalhista sustentável. Rafael Silva.
13: Entre os assuntos, eles vão falar sobre mudanças climáticas, gestão de resíduos sólidos, descarbonização e a inclusão socioprodutiva de catadores. Também estão em pauta as estratégias para a criação de planos de contingência socioambiental, além da apresentação de projetos desenvolvidos pelos próprios tribunais, o que ajuda a compartilhar boas práticas entre as unidades. O debate reforça o papel das instituições públicas diante do desafio global de atingir o carbono zero.
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10: Uma boa noite.
8: E até amanhã.
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16: Eu sou Paula Groba.
17: E eu sou Humberto Pinheiro.
16: E estes são os destaques de hoje do Jornal do Senado, que começa agora.
17: Senado vota fim da escala 6-1 em primeiro e segundo turno ainda hoje, segundo o presidente Davi Alcolumbre.
16: PEC da Segurança avança no Senado com maior integração e fim da saidinha para membros de facções.
17: Projeto garante às mulheres opção de viajar ao lado de outra passageira sem custo extra.
16: Boa noite.
17: Boa noite.
16: A PEC da Segurança Pública avançou no Senado e segue para votação em plenário. A proposta busca reforçar o combate ao crime organizado com ação direta do governo federal e maior integração entre as forças de segurança da União, dos estados e dos municípios.
17: O texto também prevê penas mais rigorosas para integrantes de facções criminosas, inclui o Sistema Único de Segurança Pública na Constituição e permite a criação de polícias municipais para o policiamento ostensivo e comunitário. A PEC foi concluída hoje na Comissão de Constituição e Justiça. Repórter Bruno Lourenço.
19: A Comissão de Constituição e Justiça aprovou a inclusão

0: integrada, Polícia Civil, Polícia Militar.
1: Além da cooperação federativa, o texto prevê fontes de financiamento protegidas contra contingenciamentos orçamentários. Com a aprovação na CCJ, a PEC da Segurança Pública segue agora para análise do plenário do Senado, onde precisará passar por dois turnos de votação antes de poder seguir para promulgação.
2: O senador Espiridião Amin, do PP de Santa Catarina, afirmou que a PEC da Segurança Pública merece atenção especial do governo e do Congresso Nacional. Ele defendeu que a proposta seja analisada ainda nesta legislatura pelos senadores.
3: Na avaliação de Amin, o aperfeiçoamento da proposta vai ajudar a garantir melhores condições de segurança à população brasileira.
4: Que eu creio que deverá merecer de nós, ainda nesta legislatura, a urgência e o aperfeiçoamento necessário.
2: E mulheres poderão ter o direito de escolher viajar ao lado de outra mulher em aviões e ônibus sem pagar nada a mais por isso.
3: É o que prevê um projeto que está na pauta da Comissão de Fiscalização e Controle e Defesa do Consumidor do Senado. A proposta garante essa opção no momento da compra da passagem. Repórter Pedro Pincer.
5: A Comissão de Transparência, Fiscalização e Controle está pronta para votar um projeto de lei que garante às mulheres que viajam sozinhas o direito de optar, no ato da compra da passagem em transportes coletivos, por assentos ao lado de outras mulheres. O texto já foi aprovado na Comissão de Direitos Humanos. O objetivo é evitar situações de violência durante o trajeto e limitar as situações de vulnerabilidade, além de consolidar o compromisso do Estado com a promoção de políticas de proteção às mulheres em todos os espaços. A autora do projeto, senadora Daniela Ribeiro, do Progressistas da Paraíba, destacou que o assento ao lado de outra mulher não terá custo extra para a passageira nem para as empresas.
6: Essa iniciativa ela visa prevenir casos de assédio e a gente sabe também que previne violência, proporcionando muito mais tranquilidade durante os deslocamentos. Comprovadamente, a vulnerabilidade das mulheres no transporte coletivo é uma realidade.
5: Se aprovada na comissão, a proposta só vai ao plenário caso seja apresentado recurso com esse objetivo.
2: Evitar erros médicos que podem custar a vida de crianças é o objetivo de um projeto que está na pauta da Comissão de Assuntos Sociais do Senado.
3: A proposta busca reforçar a segurança no atendimento infantil e prevenir tragédias como a do menino Benício, que morreu em Manaus após receber uma dose letal de adrenalina. A repórter Raíssa Abreu tem os detalhes.
7: O projeto do senador Eduardo Braga, do MDB do Amazonas, determina que os serviços de atendimento pediátrico tenham sempre um médico especialista. Também estão previstas regras para que os pais ou responsáveis pela criança recebam informações claras sobre seu estado de saúde e apoio psicossocial.
8: Para que um profissional não cometa erros e equívocos, como aconteceu recentemente no meu estado, com o garoto Benício, que ao chegar em um hospital supostamente de excelência no meu estado, e ao ser atendido no ambulatório, imagine Vossa Excelência que um profissional da saúde injetou adrenalina na veia de uma criança, o que levou, obviamente, a óbito esta criança.
7: A proposta recebeu o voto favorável da relatora, senadora Damaris Alves, do Republicanos do Distrito Federal. Se aprovada na Comissão de Assuntos Sociais, a proposta segue direto para a Câmara dos Deputados.
2: E a senadora Zenaide Maia, do PSD do Rio Grande do Norte, fez um apelo à paz e aos responsáveis para que vacinem as crianças. Médica, ela alertou para o risco de doenças como o sarampo voltarem a circular, com a possibilidade de complicações graves e até a morte.
3: A senadora destacou que vacinar é um ato de proteção à saúde infantil e que a imunização não deve ser uma questão política, mas uma responsabilidade de todos.
9: Vacinem os seus filhos. Não é possível que a gente continue vendo crianças voltando a ter sarampo. Sarampo é uma doença extremamente grave. Pode matar e pode também deixar sequelas pro resto da vida.
2: Senadores estão reunidos no plenário para discutir a proposta de emenda à Constituição que acaba com a escala 6-1. O texto prevê reduzir a jornada semanal de 44 para 40 horas, sem diminuição dos salários.
3: Segundo o presidente do Senado, Davi Alcolumbre, a votação da PEC em dois turnos está prevista para hoje. O repórter Alexandre Campos traz mais informações.

0: Além de reduzir a jornada sem diminuir salário, a PEC prevê 2 dias de folga semanal, sendo um deles preferencialmente aos domingos. Essas regras valerão para os terceirizados que prestam serviços para a administração pública direta e indireta da União, dos estados, do Distrito Federal e dos municípios. No entanto, não serão aplicáveis para os trabalhadores da iniciativa privada que tiverem diploma de curso superior e que receberem um salário maior que 2,5 vezes o teto da Previdência Social, salvo se o empregador, por vontade própria, decidir o contrário. A mudança será gradual. 2 meses depois de sua promulgação, o tempo de trabalho por semana passará de 44 para 42 horas semanais. Um ano depois da implementação dessa primeira etapa, a jornada vai diminuir para 40 horas. Líder do governo, a senadora Tereza Leitão, do PT de Pernambuco, afirmou que a redução da jornada é uma luta histórica dos brasileiros, construída nas fábricas, comércios, nos serviços, ruas, escolas e até nas redes sociais.
1: Estamos escrevendo este capítulo ao lado de cada trabalhador que acorda antes do sol nascer, de cada mãe e de cada pai que querem acompanhar o crescimento de seus filhos, de quem deseja estudar, cuidar da saúde, encontrar os amigos, estar com a família, descansar, de quem quer simplesmente recuperar o direito de ser dono de parte maior do seu próprio tempo e fazer dele o que quiser.
0: Representante do PL de Santa Catarina, o senador Jorge Seif reconheceu que, por ser um apelo dos trabalhadores, é favorável à redução da jornada. No entanto, ele defende correções futuras no texto, como a desoneração da folha de pagamentos para aliviar o bolso dos empregadores ou até mesmo a flexibilização das relações de trabalho.
2: Então, essa PEC, ela atende em parte o anseio da população, que é trabalhar 5 dias por semana, mas daqui a pouco, com ela operacionalizada, o funcionário vai chegar para o patrão e falar assim: olha, eu quero trabalhar um pouco mais, não vai poder. Olha, eu quero fazer mais hora extra porque eu troquei de carro, eu comprei uma geladeira, não vai poder. Então essa PEC é um pouco engessada, mas vamos discutir isso lá na frente e no ano que vem, se necessitar de melhoras, se necessitar de ajustes, nós vamos fazê-los sem prejudicar a população.
0: Para aqueles empregados sujeitos a regimes diferenciados, como aeronautas, o texto permite que acordo ou convenção de trabalho defina diferentemente a distribuição do tempo de prestação de serviço e o descanso semanal remunerado, assegurados os direitos da PEC.
3: Com edição de Paulo Groba e trabalhos técnicos de Eliseu Caires, o Jornal do Senado fica por aqui. Acompanhe agora as notícias da Câmara dos Deputados. Boa noite.
4: Boa noite e até amanhã.
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6: Comissão debate integração das universidades com o setor produtivo.
7: Deputados criam plano de atenção no SUS às pessoas com epilepsia.
6: Projeto isenta de ICMS a aquisição de próteses mamárias de silicone.
7: Boa noite. Projeto aprovado retira ICMS das próteses mamárias de silicone. Confira os detalhes com Silvia Munhato.
8: A Comissão de Defesa dos Direitos da Mulher aprovou o projeto que concede a isenção do ICMS nas operações de compra de próteses mamárias de silicone destinadas à reconstrução mamária de mulheres que realizaram mastectomia total ou parcial. A relatora na comissão, deputada Érica Hilton, do PSOL de São Paulo, ressaltou que o custo das próteses é alto.
9: Sabendo que a prótese mamária é essencial para a reconstrução da saúde emocional e abalada pelo tratamento do câncer, o projeto facilita os avanços nas etapas do processo de cura definitivo da doença, na medida em que o acesso à prótese mamária será menos oneroso para aquelas que mais necessitam.
8: Pelo texto, a isenção será concedida mediante a apresentação de laudo médico emitido por profissional especializado, atestando a realização da mastectomia, a necessidade do uso de prótese mamária de silicone e a recomendação para a reconstrução. A isenção do ICMS se aplicará tanto para compras realizadas diretamente pelas pacientes, quanto por intermédio de hospitais, clínicas ou centros de reabilitação. O benefício valerá para procedimentos realizados pelo Sistema Único de Saúde, por seguradoras de saúde privadas ou por planos de saúde. A proposta que tira o ICMS das próteses mamárias de silicone será analisada agora pelas comissões de Saúde, Finanças e Tributação e Constituição e Justiça. Para virar lei, precisa ser aprovada pela Câmara e pelo Senado. Da Rádio Câmara de Brasília, Silvia Munhato.
5: Homenagem.
10: Dr. Zacarias Calil, do MDB de Goiás, celebra o Dia do Médico em 18 de outubro, destacando a importância da profissão no cuidado com a vida. Ele ressalta que, além do conhecimento científico e da atualização constante, a medicina exige empatia e compromisso com os pacientes.
7: Dr. Zacarias Calil defende a valorização dos profissionais de saúde, com melhores condições de trabalho e atendimento digno à população. Ele agradece aos colegas de profissão pela dedicação e reforça a importância de manter o compromisso com a saúde e o bem-estar dos brasileiros.
11: Saúde.
10: A Câmara analisa medidas para facilitar o atendimento à pessoa com doença renal, incluindo a diminuição da distância entre a residência do paciente e o local da diálise. O repórter Luiz Cláudio Canuto tem as informações.
12: O Brasil tem mais de 150 mil pessoas que fazem diálise, segundo a Sociedade Brasileira de Nefrologia. A demanda pelo tratamento vem crescendo e a hemodiálise é a modalidade predominante. Na Câmara dos Deputados, um projeto visa facilitar o atendimento à pessoa com doença renal crônica por meio da redução da barreira de distância entre o paciente e o atendimento. O texto, já aprovado pela Comissão de Saúde, estabelece que o atendimento ao paciente com doença renal crônica observará as diretrizes de regionalização, hierarquização e integralidade da assistência nos termos da lei e das normas do SUS. Os serviços de saúde poderiam, sempre que clinicamente indicados, dar prioridade a terapias que diminuam a necessidade de deslocamento do paciente, inclusive mediante utilização da diálise peritoneal domiciliar. A diálise peritoneal é um tratamento de substituição da função renal que limpa o sangue usando o peritônio como filtro natural. O peritônio é o revestimento interno do abdômen. A comissão aprovou a redação proposta pela relatora, a deputada Silvia Cristina, do PP de Rondônia. O texto original, do deputado Eduardo da Fonte, do PP de Pernambuco, estabelecia que a clínica de hemodiálise deveria estar no máximo a 50 quilômetros do domicílio do paciente. Mas a relatora acha que a fixação de uma distância máxima uniforme é incompatível com a organização regionalizada e hierarquizada do SUS.
13: A gente vê a importância, claro, que deveria estar perto, mas a gente não vê orçamento público que dê para faça essas clínicas a cada 50 quilômetros. Então, nós fizemos uma emenda e, graças a Deus, foi aprovada para que cada paciente com indicação, nós levássemos a diálise peritoneal, que é em casa, onde o paciente ele tem a oportunidade de fazer esse acompanhamento, né? E que, na verdade, é muito dolorido, mas em casa, no seu ambiente, que nós temos a certeza que teríamos um resultado ainda melhor.
12: O projeto estabelece que o poder público pode estimular o uso de telesaúde e de monitoramento remoto para acompanhamento clínico de pacientes em terapia renal substitutiva, mas as ações previstas não devem criar despesas obrigatórias ou impor novos encargos administrativos à União. A proposta, que busca facilitar o atendimento à pessoa com doença renal, ainda vai ser votada pelas comissões de Finanças e Tributação e de Constituição e Justiça. Para virar lei, precisa ser aprovada pela Câmara e pelo Senado. Da Rádio Câmara de Brasília, Luiz Cláudio Canuto.
11: Economia.
7: Welter, do PT do Paraná, defende investimentos em habitação popular, saúde e educação. Ele menciona programas como Minha Casa Minha Vida, o financiamento da produção agrícola, o atendimento pelo SAMU e a ampliação das escolas em tempo integral.
10: Welter ressalta a importância de fortalecer a economia e ampliar as oportunidades para os trabalhadores. Na avaliação dele, os avanços sociais dependem da continuidade dos investimentos públicos e de iniciativas que promovam a distribuição de renda e a qualidade de vida da população.
11: Trabalho.
7: Paulão, do PT de Alagoas, ressalta a importância da mobilização dos trabalhadores e da sociedade para a aprovação do fim da escala 6x1. Ele também critica grupos políticos que apenas agora, às vésperas do segundo turno, dizem ser favoráveis à matéria.
10: Segundo Paulão, a aparente mudança de postura não afasta as ameaças aos direitos trabalhistas. Ele aponta riscos em uma possível reforma constitucional que, em sua opinião, é articulada por grandes banqueiros e alerta a população para que se mantenha atenta.
7: Tadeu Venere, do PT do Paraná, critica a mudança de posicionamento de representantes da extrema-direita sobre o fim da escala 6x1. Ele Ele acredita que a modificação seja uma resposta ao temor das mobilizações populares e não uma revisão real de posicionamento.
14: Tadeu Venere questiona os argumentos sobre custos para pequenos negócios e a negociação individual de jornada de trabalho e rechaça também as posições contrárias a medidas sociais, como a anistia de dívidas e a votação de projeto contra a misoginia no Congresso Nacional.
11: Desenvolvimento Regional.
7: Denise Pessoa, do PT do Rio Grande do Sul, agradece o apoio recebido na eleição e se compromete em continuar seu trabalho em prol da saúde e educação e na busca de parcerias com o governo federal para custear a reconstrução no estado.
14: Ao fazer um balanço do mandato atual, Denise Pessoa menciona o campus da UFRGS, um novo aeroporto, o Instituto Federal em Gramado e o curso de medicina da Universidade Federal do Pampa, em Bagé, como principais vitórias. Ela continuará atuando em defesa do SUS e de pautas climáticas.
11: Transportes.
7: Bebeto, do PP do Rio de Janeiro, diz que a mobilidade urbana é uma das prioridades do seu mandato e cobra avanços em obras viárias na Baixada Fluminense. Entre as demandas, segundo ele, estão a construção de uma ligação entre a linha vermelha e a pista expressa da rodovia Presidente Dutra.
14: Bebeto também cobra a continuidade das obras de revitalização da ferrovia da Baixada Fluminense, incluindo a implantação de uma ciclovia entre São João do Meriti e Nova Iguaçu. Ele ainda destaca a importância da duplicação da Serra das Araras para a segurança e a fluidez do tráfego.
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11: Comissões.
7: A Câmara dos Deputados debate uma melhor integração entre universidades federais e setor produtivo. A repórter Agui Pontes tem os detalhes de uma proposta aprovada.
16: A Comissão de Ciência, Tecnologia e Inovação da Câmara dos Deputados aprovou um projeto que busca ampliar a cooperação entre universidades públicas e o setor produtivo. Segundo o autor da proposta, deputado Duda Ramos, do Podemos de Roraima, isso será feito com a criação de um Programa Nacional de Integração Universidade-Indústria. O objetivo é principalmente simplificar as relações entre o ambiente acadêmico e os setores produtivos. Segundo o relator deputado Júlio César Ribeiro, do Republicanos do Distrito Federal, a relação entre empresa e universidades é truncada e pouco funcional.
17: A proposta cria um ambiente muito mais favorável para a integração. Hoje, muitas parcerias deixam de acontecer por causa das burocracias, da insegurança jurídica e da dificuldade de aproximação entre universidades e empresas.
16: Além de intermediar essa relação, a proposta também prevê a criação de metas nacionais. Seriam metas como o número de parcerias firmadas, o volume de recursos captados em projetos, os registros de propriedade intelectual, de tecnologias somadas ao setor e outras formas de exercer impacto regional, social e econômico no setor produtivo. A governança política do Programa Nacional de Integração Universidade-Indústria seria feita em esfera federal. A proposta vai passar pelas comissões de Educação e de Constituição e Justiça. Da Rádio Câmara, de Brasília, Agui Pontes.
11: Educação.
14: Flávio Nogueira, do PT do Piauí, ressalta a importância dos investimentos em educação para ampliar as oportunidades da população. Ele cita a expansão das universidades e dos institutos federais como exemplo de política pública voltada à população mais pobre.
7: Flávio Nogueira considera que o acesso ao ensino superior e à formação técnica devem ser prioridade do poder público. Para o legislador, a oferta de educação gratuita contribui para reduzir as desigualdades sociais, especialmente entre os brasileiros que mais precisam do apoio do Estado.
11: Esporte.
14: A Câmara aprovou uma proposta que obriga clubes esportivos a manterem profissionais idôneos e capacitados em alojamentos. A repórter Paula Bittar acompanhou a votação.
18: A Comissão de Constituição e Justiça da Câmara aprovou uma proposta que obriga os clubes esportivos a manterem em período integral nos alojamentos um corpo de profissionais idôneos e capacitados para assistir os jovens atletas em formação. De acordo com o texto aprovado, considera-se idônea a pessoa que trabalha honestamente com observância do dever de cuidado, que cumpre as regras estabelecidas por seus superiores, ou seja, fazendo sempre tudo com muito zelo e responsabilidade. O texto determina que o clube que descumprir a regra da presença de profissionais em período integral nos alojamentos poderá ter o contrato com o atleta em formação cancelado e também poderá ser punido com multa de até R$50 mil, que será dobrada em caso de reincidência. O contrato também poderá ser cancelado se o clube não atender os requisitos de alojamento, alimentação, segurança e higiene adequados. Outra proposta aprovada pela CCJ torna obrigatória a presença de um profissional de educação física em entidades formadoras de atletas e escolinhas de esportes. Tanto essa quanto a que obriga os clubes esportivos a manterem em período integral nos alojamentos um corpo de profissionais idôneos e capacitados para assistir os jovens atletas em formação, seguem agora para o Senado. Da Rádio Câmara, de Brasília, Paula Bittar.
11: Eleições.
7: Charles Fernandes, do PSD da Bahia, defende uma reforma política com mandatos de 5 anos e o fim da reeleição para cargos de presidente, governadores e prefeitos. Em sua visão, a medida reduz gastos eleitorais e permite mais foco na gestão pública.
14: O deputado quer também a adoção do voto distrital para aproximar os deputados da população e anuncia que vai se esforçar para aprovar a pauta a partir de 2027. Na opinião de Charles Fernandes, o debate é urgente diante da proximidade das eleições municipais de 2028.
7: General Girão, do PL do Rio Grande do Norte, aponta aumento na intolerância política entre os brasileiros. O congressista defende o respeito às diferenças de opinião no parlamento, alertando para o risco de declarações que possam estimular a violência contra adversários políticos.
14: General Girão relata que seu gabinete no Rio Grande do Norte foi alvo de pichações e adesivos de caráter político. O parlamentar informa que solicitou a análise de imagens de segurança para identificar os responsáveis e que registrou um boletim de ocorrência sobre o fato.
7: Lucas Redecker, do PSD do Rio Grande do Sul, agradece aos eleitores pela renovação do mandato e faz críticas à condução da economia pelo governo federal. Ele questiona o custo de vida e afirma que os preços elevados no supermercado pesam no orçamento das famílias brasileiras.
14: Lucas Redecker também defende a apuração de suspeitas envolvendo integrantes do judiciário e cobra que possíveis irregularidades sejam investigadas. Ele afirma que pretende manter o tema em debate com foco na responsabilização de autoridades e no combate à impunidade.
11: Relações Exteriores.
7: Alice Portugal, do PCdoB da Bahia, defende a soberania nacional diante do que considera uma ameaça de interferência estrangeira nas decisões do Brasil. Ela alerta para o risco de exploração das riquezas minerais por empresas de outros países, sem que os interesses brasileiros sejam priorizados.
14: Alice Portugal critica a possibilidade de acordos que ampliem o controle internacional sobre recursos estratégicos do país. Ela afirma que a proteção do patrimônio nacional e dos direitos da população são fundamentais para que o Brasil preserve sua autonomia.
11: Segurança Pública.
7: Gilmar Machado, do PT de Minas Gerais, comemora o avanço da PEC da Segurança Pública no Senado. O deputado ressalta que a proposta fortalece o combate ao crime organizado ao ampliar a integração entre as forças policiais de todo o país.
14: Gilmar Machado destaca que o texto inclui o Sistema Único de Segurança Pública na Constituição, além de permitir a criação de polícias municipais. A proposta também estabelece mecanismos de financiamento para o setor com o objetivo de ampliar os recursos contra a criminalidade.
11: Votação.
7: Plenário da Câmara aprova projeto que institui um programa de atenção integral no Sistema Único de Saúde às pessoas com epilepsia. O repórter Antônio Vital tem as informações.
19: A Câmara dos Deputados aprovou o projeto que cria um programa nacional de atenção integral às pessoas com epilepsia no Sistema Único de Saúde, o SUS. O objetivo do programa é combater o preconceito e proporcionar atendimento integral às pessoas com epilepsia, de modo a reduzir as manifestações clínicas da doença e a ocorrência de sequelas. O projeto apresentado pelo deputado Rui Carneiro, do Podemos da Paraíba, foi modificado pela relatora, deputada Laura Carneiro, do PSD do Rio de Janeiro. O texto aprovado anteriormente pela Comissão de Saúde da Câmara garantia, entre outras coisas, atendimento multiprofissional e especializado, assistência farmacêutica, acesso ao tratamento indicado, inclusive cirúrgico, leitos para internação em enfermarias e UTI, além de acompanhamento especializado à gestante antes e depois do parto. O texto aprovado prevê acesso da pessoa com epilepsia aos serviços de atenção primária, especializada e hospitalar, bem como acesso aos medicamentos incorporados pelo SUS e aos procedimentos terapêuticos e cirúrgicos indicados clinicamente e disponibilizados pelo Sistema Único de Saúde. Prevê ainda ações educativas para divulgar informações e orientações sobre a doença e o treinamento de profissionais da educação e dos transportes públicos para conhecer e reconhecer os sinais de crise epilética e sobre como agir em casos desse tipo. O acordo que resultou na aprovação da proposta, com o apoio do governo, também retirou do texto o artigo que previa horário de serviço especial para trabalhadores em fase de tratamento. A relatora Laura Carneiro explicou que as alterações priorizam a estrutura já existente do SUS, sem criar privilégios.
20: Trata-se de alterações meritórias, porque prioriza a utilização das estruturas já existentes no SUS, que se encontram em permanente evolução, e baseiam-se na razoabilidade ao proteger os direitos das pessoas com epilepsia, sem criar privilégios indevidos. Dessa forma, são mantidos os avanços do cuidado integral à saúde desse grupo de pessoas, sem comprometer a igualdade e a justiça social.
19: O projeto que cria o Programa Nacional de Atenção Integral às Pessoas com Epilepsia no SUS agora será analisado pelo Senado. Da Rádio Câmara de Brasília, com informações de Daniele Lessa, Antônio Vital.
21: Últimas notícias.
22: Os deputados iniciaram no final da tarde a análise do projeto do governo federal que aumenta o teto de receita do microempreendedor individual. O texto define um reajuste progressivo do teto da receita bruta anual para enquadramento como MEI para R$ 110 mil em 2027 e R$ 140 mil em 2028.
7: O projeto também permite que um microempreendedor contrate até dois empregados que recebam exclusivamente um salário mínimo ou o piso salarial da categoria profissional. Hoje, a legislação permite a contratação de apenas um empregado.
22: Termina agora o jornal Câmara dos Deputados, produzido pela Rádio Câmara, com trabalhos técnicos de Everson Urani e apresentação de Márcio Aquilissardi e José Carlos Andrade. Uma ótima noite para você.
7: Boa noite, a Voz do Brasil volta amanhã.
21: Você ouviu a Voz do Brasil. Boa noite.

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ótima noite para você que está sintonizado aqui em 101,7 Cultura FM, em primeiro lugar, em todo o sul do estado e no seu coração. Hoje, quarta-feira, dia 14 de outubro de 2026. Estamos aqui iniciando mais uma noite de Amor na Cultura para você viajar junto comigo no túnel do tempo das canções que marcou a sua vida. E para você participar, pode mandar seu WhatsApp no 28-3542-1017. Fazer junto comigo a programação romântica dessa noite maravilhosa de quarta-feira. 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Ocupa bastante espaço, né? Começamos então a nossa sequência musical com Sandra de Sá. Esse clássico, Retratos e Canções. Ótima noite.

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1: Horas e 34 minutos na premiação do seu rádio. Um abraço todo especial para minha amiga Lena, Lúcia Helena de Venda Nova, do Imigrante, deixou a dica musical do Joe Friday. Daqui a pouquinho na sequência, mando pra você, tá bom, meu amigo? Obrigado pela participação e também pela dica musical. Nosso amigo Igor também, boa pedida, Igor. Pediu o DJ Thomas. Também na sequência você vai curtir. Um abraço, minha amiga Silvana, de Venda Nova, Imigrante, texto também, sua dica musical, e mandando alô para todos os ouvintes. Para você participar, 3542-1017, deixa sua dica musical e aquele beijo ao seu grande amor. Vento no Litoral, com Legião Urbana, abrindo mais uma sequência romântica.

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